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0: São 7 horas. 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
1: Bom dia, boa terça-feira.
2: Os dias da história, um acontecimento histórico por cada um dos 365 dias do ano. Os dias da história, uma compilação de Paulo Jorge de Sousa Pinto, com edição de Daniel Vieira. 8 de setembro, 1612, fundação de São Luís do Maranhão pelos franceses. Foi neste dia que os colonos franceses tomaram posse da terra onde tinham acabado de construir uma fortaleza, na costa do Maranhão. Deram-lhe o nome de São Luís, em homenagem ao rei Luís XIII. O local foi batizado e o território foi oficialmente incorporado na Coroa de França, tendo os aliados ameríndios da região jurado fidelidade ao estandarte da Flor de Lis. A cerimónia inaugurou o período de presença francesa na região, conhecido sob o nome de França Equinocial. Foi o resultado de uma expedição de 3 navios preparada na Bretanha, com a participação de cerca de 500 colonos e liderada por Daniel de Latouche e pelo almirante François de Razilly. Havia já algum tempo que os franceses acalentavam projetos de colonização em terras brasileiras, que renasceram no início do século XVII. Ocorreram as primeiras tentativas de fixação no Quebec e houve expedições ao nordeste brasileiro, na zona de Paraíba e do Ceará. O nome de França Equinocial provém de equinócio, designação por vezes dada ao Equador, e abrangia as diversas iniciativas de fixação na zona. A fundação de São Luís do Maranhão foi a mais importante e a que envolveu mais recursos, tendo contado com o apoio de diversas populações ameríndias que eram hostis aos portugueses e aos seus aliados. As expectativas eram elevadas devido às riquezas naturais da região e às descrições acerca da alegada docilidade das populações indígenas da região. Paris chegou a receber vários embaixadores tupinambás entre 1613 e 1614, o que fazia antever um futuro radioso para a colónia. Esta teve, porém, uma existência efêmera, porque foi tomada pelos portugueses de Pernambuco em 1615. São Luís foi ocupada e tornou-se um foco importante da colonização portuguesa, com o desenvolvimento da economia da cana-do-açúcar. Os franceses abandonaram os projetos de colonização do Brasil e concentraram-se na região de Cayena, mais a norte, que veio a ser a capital da Guiana Francesa e que subsiste hoje como um departamento ultramarino da França. Os dias da história.
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Carneiro está com 5 de ouros, portanto, preste atenção para não cometer erros no trabalho. Tem que abrir a pestana. Touro, valete de ouros, pense duas vezes antes de tomar uma decisão a nível financeiro. Gêmeos, rei de copas, hoje terá maior poder de concretização. Vá em frente, você é capaz. Caranguejo, valete de espadas, deve estar vigilante e atento. Não confie em quem você não conhece bem. Portanto, é aquela coisa, confie desconfiando. Leão, 9 de ouros, procure ter mais atenção às suas finanças. Virgem, 7 de paus, evite discussões, resolva tudo, assim é bem, é falar que a gente se entende. Balança, 2 de copas, hoje o amor reina na sua vida. Olhe só que coisa bonita, aproveite. Escorpião, 3 de paus, tome iniciativa e avance com as suas ideias. Sagitário, o louco, anda muito aventureiro. E se está só, pode viver um grande amor. Já viu que coisa boa? Capricórnio, com a lua, evite alimentar-se de falsas ilusões. Mantenha os pés bem assentes na terra, quem avisa sua amiga é. Aquário, com a temperança, mantenha o equilíbrio no seu dia-a-dia. Peixes, 4 de espadas, anda um pouco nervoso, confie mais em si. E hoje, os signos mais favorecidos, eu sei que você quer saber, muito bem, os mais favorecidos são Gêmeos e Balança, e os menos favorecidos são Peixes e Carneiro.

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7: A Associação de Desenvolvimento Dom Lafões e Alto Paiva dinamiza na sexta-feira, dia 11, às 17h30, no Auditório Municipal 25 de Abril, em Vouzela, uma sessão pública de divulgação dedicada ao esclarecimento da medida D1.1.1.2, inserida no âmbito do Programa de Desenvolvimento Local de Base Comunitária ADLAP 2030 do PEDAC, Plano Estratégico da Política Agrícola Comum. Esta linha de financiamento destina-se a apoiar pequenos investimentos na bioeconomia e economia circular, focando-se na transição para práticas mais sustentáveis e no fortalecimento do setor agroindustrial local. Os agentes económicos e proprietários interessados em candidatar projetos de investimento têm a oportunidade de submeter as suas propostas até ao dia 30 deste mês de setembro. O Conselho de Vila Nova de Paiva acolhe neste mês de setembro dois dos seus eventos mais emblemáticos nas freguesias de Vila Cova à Coelheira e Pendilhe. A programação arranca no fim de semana de 12 e 13 com o Festival do Pão em Vila Nova à Coelheira, destacando a tradição dos fornos comunitários e a prova de bolas. O evento conta com animação de rua, o tradicional canto de vésperas, momentos religiosos em honra de Nossa Senhora do Rosário, um festival de folclore e grandes atuações artísticas com realce para a comédia de Kim Roscas e Zeca Estacionâncio, com banda no sábado e o concerto de Jorge Guerreiro a encerrar o domingo. Já no fim de semana de 26 e 27, o Largo da Latada, em Pendilhe, serve de palco à 10ª Feira do Mel e Artesanato, certame dedicado à valorização da produção apícola e do património local. O programa desse fim de semana integra o 6º Encontro de Bombos, a atuação dos Siga a Farra, degustação de produtos regionais com a Orquestra Sem Notas, a entrega de prémios do concurso de fotografia O Meu Olhar sobre a Freguesia e o 17º Festival de Folclore, terminando a festa com o concerto do grupo Tradição Douro. A meia maratona de Viseu regressa no domingo, dia 20, para a sua 43ª edição, voltando a ter como ponto de partida e chegada o Complexo Desportivo do Fontelo. Promovida pelo município de Viseu, com coordenação técnica da Native Warriors, a iniciativa integra a prova principal de 21 km, uma corrida de 10 km, uma caminhada de 5 km e a Kids Race Pais e Filhos. As atividades começam logo na véspera, no sábado, do dia 19, com a dinamização de uma fan zone e a abertura do secretariado da prova. No domingo, o programa desportivo arranca às 9 da manhã, com a corrida infantil, partindo as provas de 21 e 10 km às 9h40, seguidas da caminhada às 9h50. As inscrições encontram-se abertas até domingo, dia 13, através da plataforma Wait a Start, havendo ainda a possibilidade de inscrição presencial do secretariado do dia anterior ao evento. Todas as informações técnicas e o regulamento oficial estão disponíveis no website da organização. A Praia Fluvial do Trabulo, no município de Sátão, prepara-se para ser o ponto final do Trail do Trabulo 2026, evento desportivo marcado para o dia 22 de novembro. Conhecida pela sua envolvente natural, a Praia Fluvial servirá de meta para todos os participantes que completarem os desafios traçados ao longo dos percursos da prova. A organização preparou três modalidades ajustadas a diferentes níveis de preparação física, um trail longo de 25 km, um trail curto de 15 km e uma caminhada com extensão de 11 km. Com o objetivo de proporcionar aos atletas uma experiência marcante entre subidas, descidas e a beleza da paisagem local, as inscrições já se encontram abertas e podem ser efetuadas através da plataforma Stop & Go em stopandgo.net. A informação regional regressa no próximo bloco. Desejo-lhe uma excelente terça-feira.
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0: previsões do estado do tempo para terça-feira, 8 de setembro, céu pouco nublado limpo, apresentando períodos de muito nublado no norte e no centro, em especial no litoral e até meio da manhã. Vento em geral fraco do quadrante norte, superando moderado a forte, até 35 km/h na faixa costeira ocidental durante a tarde. Possibilidade de formação de neblinas e nevoeiros matinais em alguns locais do norte e centro, em especial no litoral. Pequena descida das temperaturas mínimas no interior norte e centro e também no Alto Alentejo. Quanto às máximas, para terça-feira, 8 de setembro, estão previstos 23 graus para o Porto, 26 para Coimbra, 29 para Lisboa, 30 para Santarém e 35 graus para Faro.
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Karol G, artista de renome mundial, está de regresso com um trabalho de 14 temas que percorre o amor, o desgosto, a raiva, a nostalgia, a esperança e a cura. Não como etapas de uma única história, mas como experiências emocionais que nos unem a todos. Em Still, Karol G une a sua voz à de Bruno Mars numa emotiva balada cantada em inglês. Vulnerável e romântica, a faixa fala de continuar a amar alguém mesmo quando uma relação chega ao fim, com as duas vozes a transformarem esse sentimento num dos momentos mais universais do álbum.

Canção da Revolta é o segundo tema do novo álbum de janeiro, Reticências. Esta canção é um dueto com a artista Meta, lançada em dia de eclipse do sol e foi escrita também num dia de eclipse, há 3 anos. Canção da Revolta apresenta uma reflexão sobre o ciclo inevitável entre fim e o recomeço. A revolta surge aqui, não apenas como um gesto de oposição, mas como uma força transformadora.

0: São 8 horas. 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
1: Olá, boa terça-feira. O Dia Internacional da Literacia celebra-se a 8 de setembro. O objetivo da data é destacar a importância da literacia para as pessoas e para a sociedade. Numa cidade moderna, tecnológica e avançada, estima-se que cerca de 800 milhões de pessoas adultas ainda não sabem ler nem escrever, enquanto que mais de 122 milhões de crianças com idade escolar não vão à escola. As mulheres constituem 2/3 da população analfabeta mundial. Pink é o nome profissional de Alicia Beth Moore, que hoje está de parabéns, faz 47 anos. Originalmente fez parte do grupo feminino Choice. Em 95, a LaFace Records viu potencial em Pink e ofereceu-lhe um contrato para gravar a solo. O álbum de estreia, influenciado pelo R&B, Can't Take My Home, em 2000, foi certificado com disco de platina duplo nos Estados Unidos da América e gerou 2 músicas entre os 10 primeiros da Billboard. There You Go e Must Goals.

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How About Us é um tema de 1981, single gravado pelo grupo de música R&B Champagne, originalmente lançada no álbum de estreia da banda, foi faixa título, chegou ao 12º lugar no Top Hot 100 dos Estados Unidos. Dos 7 singles de Champagne, esta música continua a ser a mais bem-sucedida da banda. Foi lançada originalmente em 1975 por um grupo chamado Water Brothers Band, regravada por Champagne, e foi nesta versão que fez sucesso. How About Us alcançou o número 4 no ranking de Soul e foi um dos 3 lançamentos que ficou entre os 10 melhores do ranking de Soul. A música combina instrumentais, vozes de fundo tradicionais, repetidos várias vezes, e versos poéticos realizados por Champagne.

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14: A Associação de Desenvolvimento Dom Lafões e Alto Paiva dinamiza na sexta-feira, dia 11, às 17h30, no Auditório Municipal 25 de Abril, em Vouzela, uma sessão pública de divulgação dedicada ao esclarecimento da medida D1.1.1.2, inserida no âmbito do Programa de Desenvolvimento Local de Base Comunitária ADLAP 2030 do PEDAC, Plano Estratégico da Política Agrícola Comum. Esta linha de financiamento destina-se a apoiar pequenos investimentos na bioeconomia e economia circular, focando-se na transição para práticas mais sustentáveis e no fortalecimento do setor agroindustrial local. Os agentes económicos e proprietários interessados em candidatar projetos de investimento têm a oportunidade de submeter as suas propostas até ao dia 30 deste mês de setembro. O Conselho de Vila Nova de Paiva acolhe neste mês de setembro dois dos seus eventos mais emblemáticos nas freguesias de Vila Cova à Coelheira e Pendilhe. A programação arranca no fim de semana de 12 e 13 com o Festival do Pão em Vila Nova à Coelheira, destacando a tradição dos fornos comunitários e a prova de bolas. O evento conta com animação de rua, o tradicional canto de vésperas, momentos religiosos em honra de Nossa Senhora do Rosário, um festival de folclore e grandes atuações artísticas com realce para a comédia de Quim Roscas e Zeca Estacionâncio, com banda no sábado e o concerto de Jorge Guerreiro a encerrar o domingo. Já no fim de semana de 26 e 27, o Largo da Latada, em Pendilhe, serve de palco à 10ª Feira do Mel e Artesanato, certame dedicado à valorização da produção apícola e do património local. O programa desse fim de semana integra o 6º Encontro de Bombos, a atuação dos Siga a Farra, degustação de produtos regionais com a Orquestra Sem Notas, a entrega de prémios do concurso de fotografia O Meu Olhar sobre a Freguesia e o 17º Festival de Folclore, terminando a festa com o concerto do grupo Tradição Douro. A Meia Maratona de Viseu regressa no domingo, dia 20, para a sua 43ª edição, voltando a ter como ponto de partida e chegada o Complexo Desportivo do Fontelo. Promovida pelo município de Viseu, com coordenação técnica da Native Warriors, a iniciativa integra a prova principal de 21 km, uma corrida de 10 km, uma caminhada de 5 km e a Kids Race Pais e Filhos. As atividades começam logo na véspera, no sábado, do dia 19, com a dinamização de uma fan zone e a abertura do secretariado da prova. No domingo, o programa desportivo arranca às 9 da manhã, com a corrida infantil, partindo as provas de 21 e 10 km às 9h40, seguidas da caminhada às 9h50. As inscrições encontram-se abertas até domingo, dia 13, através da plataforma Wait a Start, havendo ainda a possibilidade de inscrição presencial do secretariado do dia anterior ao o evento. Todas as informações técnicas e o regulamento oficial estão disponíveis no website da organização. A Praia Fluvial do Trabulo, no município de Sátão, prepara-se para ser o ponto final do Trail do Trabulo 2026, evento desportivo marcado para o dia 22 de novembro. Conhecida pela sua envolvente natural, a Praia Fluvial servirá de meta para todos os participantes que completarem os desafios traçados ao longo dos percursos da prova. A organização preparou 3 modalidades ajustadas a diferentes níveis de preparação física, um trail longo de 25 km, um trail curto de 15 km e uma caminhada com extensão de 11 km. Com o objetivo de proporcionar aos atletas uma experiência marcante entre subidas, descidas e a beleza da paisagem local, as inscrições já se encontram abertas e podem ser efetuadas através da plataforma Stop & Go em stopandgo.net.
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1: Previsões do estado do tempo para terça-feira, 8 de setembro, céu pouco nublado, limpo, apresentando períodos de muito nublado no norte e no centro, em especial no litoral e até meio da manhã. Vento em geral fraco do quadrante norte, superando moderado a forte, até 35 km/h na faixa costeira ocidental durante a tarde. Possibilidade de formação de neblinas e nevoeiros matinais em alguns locais do norte e centro, em especial no litoral. Pequena descida das temperaturas mínimas no interior norte e centro e também no Alto Alentejo. Quanto às máximas, para terça-feira, 8 de setembro, estão previstos 23 graus para o Porto, 26 para Coimbra, 29 para Lisboa, 30 para Santarém e 35 graus para Faro.
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Canção da Revolta é o segundo tema do novo álbum de janeiro, Reticências. Esta canção é um dueto com a artista Meta, lançada em dia de eclipse do sol e foi escrita também num dia de eclipse, há 3 anos. Canção da Revolta apresenta uma reflexão sobre o ciclo inevitável entre fim e o recomeço. A revolta surge aqui, não apenas como um gesto de oposição, mas como uma força transformadora.

0: 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São 9 horas. 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
3: Olá, bom dia. Hoje, 8 de setembro, assinalamos o Dia Internacional da Literacia, um tema fundamental para a nossa vida. A literacia é a chave que nos abre portas para o conhecimento, para a compreensão do mundo e para a nossa capacidade de sonhar. É a base da educação e do desenvolvimento pessoal, permitindo-nos comunicar e expressar ideias com clareza. Uma ferramenta poderosa que nos empodera diariamente. Que este dia nos inspira a valorizar a leitura e a escrita e a partilhar esse amor pelo saber. Pequenos gestos podem fazer uma grande diferença. Tenham um excelente dia.
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0: ser assim.
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3: Olá, seus marotos. Sejam bem-vindos a mais um Cuidado que ele está na cozinha. Eu sou o Emanuel Moura. Hoje vou ensinar-lhe a fazer biscoitos italianos de amêndoa. Oh, farinelli, que espetáculo. Precisamos de 260 gramas de farinha, uma colher de sobremesa de fermento, meia colher de café de sal, 115 gramas de manteiga, 2 ovos, 150 gramas de açúcar, 2 colheres de sopa de licor de amêndoa e 200 gramas de amêndoas inteiras. Comece por pré-aquecer o forno à moda do Marco Bellini, a 180 graus, depois forre um tabuleiro de forno com papel vegetal, coloque numa taça a farinha, o fermento, o sal e envolva e reserve. Depois leve uma tigela com a manteiga ao micro-ondas até derreter e deixe arrefecer. Noutra taça, bata os ovos e o açúcar até obter uma mistura bem fofinha, adicione a manteiga derretida e continue a bater. Por fim, acrescente o licor de amêndoas. De seguida, junte no mesmo recipiente as misturas de farinha e de ovos, adicione as amêndoas e toque a envolver tudo muito bem. Com a massa obtida, molde 2 retângulos com 7 cm de largura, 20 cm de comprimento e 1 cm de altura sobre o tabuleiro, forrado com papel vegetal. Leve ao forno a cozinhar durante cerca de 30 minutos ou até os biscoitos estarem bem dourados. Depois retire do forno, baixe a temperatura para os 150 graus e deixe que os biscoitos arrefeçam por 10 minutos. De seguida, com a ajuda de uma espátula, transfira os biscoitos para uma tábua e corte-os em fatias. Coloque por fim as fatias novamente no tabuleiro e leve ao forno por mais 20 minutos até estarem bem firmes no centro. Retire e deixe que arrefeçam. E bon appétit! Para voltar a ouvir esta e mais receitas, tem que ir ao podcast da sua rádio, à moda do farinelli, tá bem? Biscoitos italianos de amêndoa. Eu vou voltar depois para mais uma receita muito boa. Tchau!
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13: Está no ar o News Flash com o essencial da informação para esta terça-feira, 8 de setembro. Para assinalar o Dia Mundial de Prevenção do Suicídio, assinalado a 10 de setembro, a linha SOS Voz Amiga vai disponibilizar 48 horas de escuta contínua, estendendo o seu horário habitual entre a meia-noite de quarta-feira e as 24 horas de quinta-feira. Com esta jornada extraordinária, assegurada por voluntários da linha de apoio emocional mais antiga de Portugal, a organização pretende dar resposta a situações de sofrimento associadas à solidão, depressão e risco de suicídio, lançando em simultâneo um alerta especial direcionado para a população masculina com mais de 60 anos, um grupo vulnerável que raramente procura ajuda em momentos de crise. A APED, Associação Portuguesa de Empresas de Distribuição, manifestou profunda preocupação com a subida galopante dos preços dos combustíveis, que já superaram a fasquia dos 2 euros por litro, alertando que o impacto desta escalada acabará por chegar aos supermercados. Em declarações à RTP Antena 1, o diretor-geral da APED, Gonçalo Lobo Xavier, explicou que o aumento dos custos está a pressionar toda a cadeia de valor, desde o setor agrícola às áreas não alimentares, avisando que estes encargos adicionais na distribuição se irão inevitavelmente refletir a curto ou médio prazo no preço final dos bens de consumo.
14: Estamos preocupados, naturalmente. Vemos que o governo tenta, com algumas decisões na redução do ISP, tentar mitigar estes efeitos, mas não escondemos que, repito, toda a cadeia de valor, desde a produção agrícola aos transportes, à agroindústria e mesmo áreas não alimentares, estão a sentir, de uma forma particular, um aumento transversal dos custos, que mais tarde ou mais cedo vai ter que se repercutir no preço final dos bens.
13: O Governo Português e o Banco Europeu de Investimento aprovaram uma nova linha de financiamento de 1,5 mil milhões de euros dedicada à habitação social e acessível, destinada a financiar a construção ou reabilitação de 50 mil casas para a população mais vulnerável. Com a assinatura do acordo relativo à primeira tranche de 500 milhões de euros, realizada ontem, a verba será alocada ao Primeiro Direito, Programa de Apoio ao Acesso à Habitação, sob gestão do Instituto da Habitação e da Reabilitação Urbana. A iniciativa tem como finalidade reforçar a oferta pública de habitações em todo o território nacional e dar resposta a famílias em situação de carência financeira que vivem em condições habitacionais indignas. O novo sistema de controle digital de passaportes encontra-se a funcionar sem registro de constrangimentos após as primeiras 24 horas de implementação, garantindo um fluxo normal de passageiros. Segundo o ponto de situação das autoridades, as infraestruturas aeroportuárias de Lisboa, Porto e Faro estão a registar tempos de espera reduzidos, confirmando a eficácia operacional das novas medidas de controlo fronteiriço. O Instituto Português do Mar e da Atmosfera colocou mais de 50 concelhos localizados em 12 distritos das regiões Norte, Centro e Sul em perigo muito elevado de incêndio rural, um cenário de risco que se deverá manter em vários pontos do país, pelo menos até ao fim de semana. Apesar do quadro de perigo meteorológico elevado, calculado com base em variáveis como temperatura, umidade, vento e precipitação, o Instituto prevê para hoje a chegada de chuva à região do Minho, a partir do início da tarde, com progressão para as restantes zonas do Norte e Centro, além de uma descida geral das temperaturas, cujas máximas oscilarão entre os 22 graus em Viana do Castelo e os 35 graus em Faro. Uma vaga de ataques desencadeada pelos rebeldes Houthis do Iémen causou 73 feridos civis no sudoeste da Arábia Saudita ao atingir alvos civis e económicos nas cidades de Aba, Khamis, Mushayt, Jazan e Najran. A coligação militar liderada por Riad prometeu retaliar para neutralizar a ameaça insurgente, enquanto os meios associados ao movimento pró-iraniano confirmaram o uso de mísseis e drones contra o aeroporto de Aba, a base aérea King Khalid e instalações da petrolífera Aramco. O agravamento das hostilidades na região surge na sequência de acusações mútuas sobre novos bombardeamentos no terreno, assinalando uma escalada substancial no conflito iemenita. O tráfego aéreo começou hoje a ser retomado de forma gradual no principal aeroporto internacional de Jakarta, após a erupção do vulcão Anak Krakatau, situado a 150 km da capital da Indonésia, ter paralisado a aviação no país desde domingo. A nuvem de cinzas resultante do fenómeno causou o cancelamento ou adiamento de cerca de 3 mil voos e afetou mais de 340 mil passageiros, originando uma das maiores perturbações do espaço aéreo indonésio registadas nos últimos anos. O candidato conservador à presidência do Brasil, Flávio Bolsonaro, reuniu ontem milhares de apoiantes na Avenida Paulista, em São Paulo, num comício marcado por críticas dirigidas ao Poder Judicial, na sequência da condenação do seu pai, e ao atual presidente Luiz Inácio Lula da Silva. A mobilização, que aproveitou as comemorações do Dia da Independência do Brasil para concentrar uma multidão ostentando as cores nacionais, serve de impulso político ao senador de 45 anos, na corrida às eleições presidenciais agendadas para 4 de outubro, nas quais as intenções de voto continuam a dar vantagem a Lula da Silva, atualmente com 80 anos. E foi o essencial da informação para esta terça-feira, 8 de setembro. Tenha a continuação de um ótimo dia.
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0: previsões do estado do tempo para terça-feira, 8 de setembro, céu pouco nublado limpo, apresentando períodos de muito nublado no norte e no centro, em especial no litoral e até meio da manhã. Vento em geral fraco do quadrante norte, soprando moderado a forte até 35 km/h na faixa costeira ocidental durante a tarde. Possibilidade de formação de neblinas e nevoeiros matinais em alguns locais do norte e centro, em especial no litoral. Pequena descida das temperaturas mínimas no interior norte e centro e também no Alto Alentejo. Quanto às máximas, para terça-feira, 8 de setembro, estão previstos 23 graus para o Porto, 26 para Coimbra, 29 para Lisboa, 30 para Santarém e 35 graus para Faro.
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Karol G, artista de renome mundial, está de regresso com um trabalho de 14 temas que percorre o amor, o desgosto, a raiva, a nostalgia, a esperança e a cura. Não como etapas de uma única história, mas como experiências emocionais que nos unem a todos. Em Still, Karol G une a sua voz à de Bruno Mars numa emotiva balada cantada em inglês. Vulnerável e romântica, a faixa fala de continuar a amar alguém mesmo quando uma relação chega ao fim, com as duas vozes a transformarem esse sentimento num dos momentos mais universais do álbum.

Canção da Revolta é o segundo tema do novo álbum de janeiro, Reticências. Esta canção é um dueto com a artista Meta, lançada em dia de eclipse do sol e foi escrita também num dia de eclipse, há 3 anos. Canção da Revolta apresenta uma reflexão sobre o ciclo inevitável entre fim e o recomeço. A revolta surge aqui, não apenas como um gesto de oposição, mas como uma força transformadora.

0: São 10 horas. 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

Olá, Viva, muito bom dia. Olá, sejam bem-vindos à sintonia da VFM e deste programa Mais Alto e Mais Além. De segunda a sexta-feira, estamos aqui na sua companhia das 10 até ao meio-dia.

E hoje vamos ter aqui um programa essencialmente musical, porque convém passar aqui assim coisinhas novas que nós temos e, portanto, eu costumo dizer que quem canta tem a alma na voz. E eu estou aqui, vou voar por um sonho que me leva a alma a qualquer lugar. Vou sorrir a cantar. A distância entre mim e a voz eu vou conquistar. 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É o que tem esta Academia de Estrelas, que são mesmo estrelas musicais, quer as músicas, quer as vozes. As vozes, perdão, e eles vão cantar aqui. São jovens que estão a começar a sua vida de artistas. É uma Academia de Estrelas e vamos ouvi-los já de seguida. É já de seguida.

E começamos por ouvir três vozes bem bonitas, jovens, a Lília, a Vanessa e a Cláudia. Mas isto é uma academia de estrelas e agora a academia vai cantar toda em conjunto e são 14 vozes jovens que por aqui vão passar.

Que maravilha, meus amigos, estas vozes jovens, Academia de Estrelas, que por aqui estão a desfilar. É um disco que eu nunca tinha passado aqui, mas há sempre tempo para tudo. 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Muito bem, está na VFM e vamos continuar. Academia de Estrelas são jovens com alma na voz e na voz portuguesa. E agora mais dois jovens por aqui vão desfilar. Uma cantiga, uma canção muito conhecida, Dunas, a Inês e o Mané, é que vão cantar. Eu quero ser e vou voltar a ser, para ser e sentir o que sou, para te alcançar e como tu, vou sentir a vontade, traçou o meu rumo e vou conseguir. E vou conseguir. Alma na voz. Dunas.

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1: Mais e melhor é aquilo que nós queremos para si e para todos. Próxima canção, Tudo para Te Amar. Quatro vozes por aqui vão passar. A Rita, a Karina, o Manel ou o Manuel e o João. Tudo para Te Amar. Em português. Ah, que bom!

0: Preciso de ti, esta bonita canção e bem conhecida de todos nós.
1: Sim, melhor.
0: É melhor na VFM, claro.
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0: É isso mesmo, mais perto de si, sempre que você queira. Alma na voz. Estamos aqui na Academia de Estrelas para ouvir músicas conhecidas e jovens a cantar. E agora, Fala-me de Amor. É o Nuno, o Pedro, o Ruben, a Andreia e o Hugo. Uma só voz feminina no meio de quatro vozes masculinas. Vamos ouvir esta canção. Fala-me de Amor. Sonhar contigo, eu quero. E porquê? Porque me faz voar. É o destino que vou encontrar e sentir. 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Para ti eu vou ser a alma na voz e portuguesa.

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1: Está na companhia da VFM. Alma. A alma na voz. São vozes jovens que estão, talvez, a iniciar o seu percurso artístico de cantores, Academia de Estrelas. E a próxima canção também é muito bonita. O mundo a meus pés. É isso mesmo. Sem nada a temer, eu vou aprender. A estrela já não brilha só. Tens a alma na voz. E essa voz é portuguesa.

tudo a meus pés, a voz de Karina e Andreia. E a próxima canção é Cláudia, a Cláudia que vai cantar a próxima canção. Vamos ouvir a voz da Cláudia, Academia de Estrelas Portuguesas e Juventude.

Excelente voz esta da Cláudia, que cantou aqui esta bonita canção. Não cantou em português, mas de qualquer das maneiras tem uma excelente voz. E agora o Ruben está aqui prontinho para cantar e ele quer aprender a ser feliz. E o que é que ele diz? Estou aqui, quero voar por um sonho que me leva a alma a qualquer lugar. E vou sorrir a cantar. A distância entre mim e a voz eu vou conquistar. Oxalá, Ruben, Ruben, vanda, canta, canta e canta-se para aprenderes a ser feliz.

E vamos continuar, estamos quase no final da primeira hora com esta Academia de Estrelas, que por aqui já passaram algumas. Este último, Aprender a Ser Feliz, foi o Ruben. E agora está aqui a Ritinha. Oh, Rita, vai chamar a música, Rita? Hã? Ela disse que sim. Ai, que maravilha. Oh, Ritinha, depois no final levas um beijinho, está bem? Porque tu és bonita, tens os olhos lindos. E vamos ouvir-te para saber.

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1: Meus amigos, estamos a chegar ao final da primeira hora em que tivemos aqui estrelas da música, Academia de Estrelas. Vozes jovens, muito jovens, que cantaram aqui muito bem. Esta última voz foi a da Rita, chamar a música. Alma na voz, é isso mesmo. Sem nada a temer, eu vou aprender. A estrela já não brilha só porque tens a alma na tua voz. Alma na voz é a última canção que nós vamos ouvir nesta manhã da Academia de Estrelas. Pois é. É isto. Falar é fácil, é sim senhor. Vamos lá ver.
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1: Já temos passarinhos aqui na manhã.

estamos a chegar ao final da primeira hora do programa de hoje, meus amigos, como é habitual. Vamos fazer um intervalinho pequenino, minutos apenas, e voltamos depois para a segunda e última hora, mas com outro género de música. É também um CD fantástico que eu lhe vou oferecer. A música, claro, CD.

0: 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São 11 horas. 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

E já cá estamos na segunda e última hora do programa de hoje. Bom dia, uma vez mais, para todos vós. Eu quero que estejam bem dispostos depois de ouvir a primeira hora com música interessantíssima de malta jovem. E agora vamos ter aqui fado. É o fado cigano. E sabe quem é que nos traz o fado cigano? É a Cidália Moreira. É uma grande fadista bem conhecida, além de Amália Hermínia Silva ou da Lucília do Carmo. Mas o fado cigano é obra de uma das mais carismáticas artistas do fado. E vamos já ouvi-la de seguida.

A voz de Cidália Moreira no Fado Cigano. E repararam que isto tem um ritmo diferente, um ritmo às músicas da etnia cigana. Tem ou não tem? Diga lá. E até palminhas e tudo, é? Nós verificamos que realmente não é um fado tradicional, como nós estamos habituados a ouvir. É uma obra de uma das mais carismáticas artistas do fado português, a Cidália Moreira. A Cidália, tal como a Severa, também traz dos ciganos o raro e selvagem perfume, perfume da generosa rebeldia que caracteriza os verdadeiros seres da arte, que não se ensina, como tudo o que é naturalmente belo e único. É isso que vamos ouvir aqui durante algum tempo. Fados portugueses, bem conhecidos todos nós, mas com este ritmo da música cigana, que é muito e muito interessante, e é muito bom ouvirmos também este ritmo do fado.

Lágrima, o fado português em ritmo de etnia cigana. 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

Meus queridos ouvintes, já ouviram o trinar destas guitarras portuguesas? É completamente diferente de que estarmos a ouvir um fado normal. Já ouviu? E as palminhas a acompanhar? Não há dúvida nenhuma que é o ritmo cigano. E vamos continuar, e agora um fado bem conhecido, Povo que Lavas no Rio. Vamos ouvir como é que vai ser interpretado este fado muito conhecido de Amália.

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1: Estranha forma de vida, faz Amália. Ao ritmo cigano.

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1: Então vamos mudar de ritmo. Continuamos com o fado, mas agora o fado português, na voz de Teresa Tarouca, que todos nós sabemos que é uma grande fadista e que tem muitos CDs editados. E o certo é que ela hoje traz aqui temas de ouro da música portuguesa. E a Teresinha Tarouca, bem conhecida de todos nós, vai começar. Vamos até ao final do programa com a voz dela. Fados bem conhecidos, bem cantados e bem ouvidos também. Meu Bergantinho.

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0: Meus amigos, chegamos ao final do programa de hoje, Mais Alto e Mais Além, que tivemos aqui música de malta jovem, depois o fado cigano e por último os fadinhos.
1: É meio-dia.
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8: Está no ar o News Flash com o essencial da informação para esta terça-feira, 8 de setembro. Para assinalar o Dia Mundial de Prevenção do Suicídio, assinalado a 10 de setembro, a linha SOS Voz Amiga vai disponibilizar 48 horas de escuta contínua, estendendo o seu horário habitual entre a meia-noite de quarta-feira e as 24 horas de quinta-feira. Com esta jornada extraordinária, assegurada por voluntários da linha de apoio emocional mais antiga de Portugal, a organização pretende dar resposta a situações de sofrimento associadas à solidão, depressão e risco de suicídio, lançando em simultâneo um alerta especial direcionado para a população masculina com mais de 60 anos, um grupo vulnerável que raramente procura ajuda em momentos de crise. A APED, Associação Portuguesa de Empresas de Distribuição, manifestou profunda preocupação com a subida galopante dos preços dos combustíveis, que já superaram a fasquia dos 2 euros por litro, alertando que o impacto desta escalada acabará por chegar aos supermercados. Em declarações à RTP Antena 1, o diretor-geral da APED, Gonçalo Lobo Xavier, explicou que o aumento dos custos está a pressionar toda a cadeia de valor, desde o setor agrícola às áreas não alimentares, avisando que estes encargos adicionais na distribuição se irão inevitavelmente refletir a curto ou médio prazo no preço final dos bens de consumo.
9: Estamos preocupados, naturalmente. Vemos que o governo tenta, com algumas decisões na redução do ISP, tentar mitigar estes efeitos, mas não escondemos que, repito, toda a cadeia de valor, desde a produção agrícola aos transportes, à agroindústria e mesmo áreas não alimentares, estão a sentir, de uma forma particular, um aumento transversal dos custos. que mais tarde ou mais cedo vai ter que se repercutir no preço final dos bens.
8: O Governo Português e o Banco Europeu de Investimento aprovaram uma nova linha de financiamento de 1,5 mil milhões de euros dedicada à habitação social e acessível, destinada a financiar a construção ou reabilitação de 50 mil casas para a população mais vulnerável. Com a assinatura do acordo relativo à primeira tranche de 500 milhões de euros, realizada ontem, a verba será alocada ao primeiro direito, Programa de Apoio ao Acesso à Habitação, sob gestão do Instituto da Habitação e da Reabilitação Urbana. A iniciativa tem como finalidade reforçar a oferta pública de habitações em todo o território nacional e dar resposta a famílias em situação de carência financeira que vivem em condições habitacionais indignas. O novo sistema de controle digital de passaportes encontra-se a funcionar sem registro de constrangimentos após as primeiras 24 horas de implementação, garantindo um fluxo normal de passageiros. Segundo o ponto de situação das autoridades, as infraestruturas aeroportuárias de Lisboa, Porto e Faro estão a registar tempos de espera reduzidos, confirmando a eficácia operacional das novas medidas de controlo fronteiriço. O Instituto Português do Mar e da Atmosfera colocou mais de 50 concelhos, localizados em 12 distritos das regiões Norte, Centro e Sul, em perigo muito elevado de incêndio rural, um cenário de risco que se deverá manter em vários pontos do país, pelo menos até ao fim de semana. Apesar do quadro de perigo meteorológico elevado, calculado com base em variáveis como temperatura, umidade, vento e precipitação, o Instituto prevê para hoje a chegada de chuva à região do Minho, a partir do início da tarde, com progressão para as restantes zonas, do norte e centro, além de uma descida geral das temperaturas, cujas máximas oscilarão entre os 22 graus em Viana do Castelo e os 35 graus em Faro. Uma vaga de ataques desencadeada pelos rebeldes Houthis do Iémen causou 73 feridos civis no sudoeste da Arábia Saudita ao atingir alvos civis e económicos nas cidades de Aba, Khamis, Mushayt, Jazan e Najran. A coligação militar liderada por Riad prometeu retaliar para neutralizar a ameaça insurgente, enquanto os meios associados ao movimento pró-iraniano confirmaram o uso de mísseis e drones contra o aeroporto de Aba, a base aérea King Khalid e instalações da petrolífera Aramco. O agravamento das hostilidades na região surge na sequência de acusações mútuas sobre novos bombardeamentos no terreno, assinalando uma escalada substancial no conflito iemenita. O tráfego aéreo começou hoje a ser retomado de forma gradual no principal aeroporto internacional de Jakarta, após a erupção do vulcão Anak Krakatau, situado a 150 km da capital da Indonésia, ter paralisado a aviação no país desde domingo. A nuvem de cinzas resultante do fenómeno causou o cancelamento ou adiamento de cerca de 3 mil voos e afetou mais de 340 mil passageiros, originando uma das maiores perturbações do espaço aéreo indonésio registadas nos últimos anos. O candidato conservador à presidência do Brasil, Flávio Bolsonaro, reuniu ontem milhares de apoiantes na Avenida Paulista, em São Paulo, num comício marcado por críticas dirigidas ao Poder Judicial, na sequência da condenação do seu pai, e ao atual presidente Luiz Inácio Lula da Silva. A mobilização, que aproveitou as comemorações do Dia da Independência do Brasil para concentrar uma multidão ostentando as cores nacionais, serve de impulso político ao senador de 45 anos, na corrida às eleições presidenciais agendadas para 4 de outubro, nas quais as intenções de voto continuam a dar vantagem a Lula da Silva, atualmente com 80 anos. E foi o essencial da informação para esta terça-feira, 8 de setembro. Tenha a continuação de um ótimo dia.
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1: Olá, seus marotos. Sejam bem-vindos a mais um Cuidado que Ele Está na Cozinha. Eu sou o Emanuel Moura. Hoje vou ensinar-lhe a fazer biscoitos italianos de amêndoa. Oh, farinelli! Que espetáculo! Precisamos de 260 gramas de farinha, uma colher de sobremesa de fermento, meia colher de café de sal, 115 gramas de manteiga, 2 ovos, 150 gramas de açúcar, 2 colheres de sopa de licor de amêndoa e 200 gramas de amêndoas inteiras. Comece por pré-aquecer o forno à moda do Marco Bellini, a 180 graus. Depois forre um tabuleiro de forno com papel vegetal. Coloque numa taça a farinha, o fermento, o sal e envolva e reserve. Depois leve uma tigela com a manteiga ao micro-ondas até derreter e deixe arrefecer. Noutra taça, bata os ovos e o açúcar até obter uma mistura bem fofinha. Adicione a manteiga derretida e continue a bater. Por fim, acrescente o licor de amêndoas. De seguida, junte no mesmo recipiente as misturas de farinha e de ovos, adicione as amêndoas e toque a envolver tudo muito bem. Com a massa obtida, molde 2 retângulos com 7 cm de largura, 20 cm de comprimento e 1 cm de altura sobre o tabuleiro, forrado com o papel vegetal. Leve ao forno a cozinhar durante cerca de 30 minutos ou até os biscoitos estarem bem dourados. Depois retire do forno, baixe a temperatura para os 150 graus e deixe que os biscoitos arrefeçam por 10 minutos. De seguida, com a ajuda de uma espátula, transfira os biscoitos para uma tábua e corte-os em fatias. Coloque por fim as fatias novamente no tabuleiro e leve ao forno por mais 20 minutos até estarem bem firmes no centro. Retire e deixe que arrefeçam. E bon appétit! Para voltar a ouvir esta e mais receitas, tem que ir ao podcast da sua rádio, à moda do Farinelli, está bem? Biscoitos italianos de amêndoa. Eu hei de voltar depois para mais uma receita muito boa. Tchau!
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12: A Associação de Desenvolvimento Dom Lafões e Alto Paiva dinamiza na sexta-feira, dia 11, às 17h30, no Auditório Municipal 25 de Abril, em Vouzela, uma sessão pública de divulgação dedicada ao esclarecimento da medida D1.1.1.2, inserida no âmbito do Programa de Desenvolvimento Local de Base Comunitária ADLAP 2030 do PEDAC, Plano Estratégico da Política Agrícola Comum. Esta linha de financiamento destina-se a apoiar pequenos investimentos na bioeconomia e economia circular, focando-se na transição para práticas mais sustentáveis e no fortalecimento do setor agroindustrial local. Os agentes económicos e proprietários interessados em candidatar projetos de investimento têm a oportunidade de submeter as suas propostas até ao dia 30 deste mês de setembro. O Conselho de Vila Nova de Paiva acolhe neste mês de setembro dois dos seus eventos mais emblemáticos nas freguesias de Vila Cova à Coelheira e Pendilhe. A programação arranca no fim de semana de 12 e 13 com o Festival do Pão em Vila Nova à Coelheira, destacando a tradição dos fornos comunitários e a prova de bolas. O evento conta com animação de rua, o tradicional canto de vésperas, momentos religiosos em honra de Nossa Senhora do Rosário, um festival de folclore e grandes atuações artísticas com realce para a comédia de Kim Roscas e Zeca Estacionâncio, com banda no sábado e o concerto de Jorge Guerreiro a encerrar o domingo. Já no fim de semana de 26 e 27, o Largo da Latada, em Pendilhe, serve de palco à 10ª Feira do Mel e Artesanato, certame dedicado à valorização da produção apícola e do património local. O programa desse fim de semana integra o 6º Encontro de Bombos, a atuação dos Siga a Farra, degustação de produtos regionais com a Orquestra Sem Notas, a entrega de prémios do concurso de fotografia O Meu Olhar sobre a Freguesia e o 17º Festival de Folclore, terminando a festa com o concerto do grupo Tradição Douro. A meia maratona de Viseu regressa no domingo, dia 20, para a sua 43ª edição, voltando a ter como ponto de partida e chegada o Complexo Desportivo do Fontelo. Promovida pelo município de Viseu, com coordenação técnica da Native Warriors, a iniciativa integra a prova principal de 21 km, uma corrida de 10 km, uma caminhada de 5 km e a Kids Race Pais e Filhos. As atividades começam logo na véspera, no sábado, sábado, dia 19, com a dinamização de uma Fun Zone e a abertura do secretariado da prova. No domingo, o programa desportivo arranca às 9 da manhã com a corrida infantil, partindo as provas de 21 e 10 km às 9h40, seguidas da caminhada às 9h50. As inscrições encontram-se abertas até domingo, dia 13, através da plataforma Wait a Start, havendo ainda a possibilidade de inscrição presencial no secretariado do dia anterior ao evento. Todas as informações técnicas e o regulamento oficial estão disponíveis no website da organização. A Praia Fluvial do Trabulo, no município de Sátão, prepara-se para ser o ponto final do Trail do Trabulo 2026, evento desportivo marcado para o dia 22 de novembro. Conhecida pela sua envolvente natural, a Praia Fluvial servirá de meta para todos os participantes que completarem os desafios traçados ao longo dos percursos da prova. A organização preparou três modalidades ajustadas a diferentes níveis de preparação física: um trail longo de 25 km, um trail curto de 15 km e uma caminhada com extensão de 11 km. Com o objetivo de proporcionar aos atletas uma experiência marcante entre subidas, descidas e a beleza da paisagem local, as inscrições já se encontram abertas e podem ser efetuadas através da plataforma Stop & Go em stopandgo.net.
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0: Agora vamos ter Prazeres Interrompidos. Um livro no minuto, com Otávio Nuno.
1: Este é um romance que cruza uma história de amor com uma reflexão sobre a identidade humã, a ambição e o peso da história. A narrativa acompanha a vida de Olga, uma mulher inteligente e determinada que luta contra a pobreza e as limitações impostas pela sua origem social e pela condição feminina. Olga distingue-se desde cedo pela curiosidade, pela capacidade de observação e pela determinação em construir o seu próprio caminho através do estudo. É nesse contexto que conhece Herbert, filho de uma família rica e influente. Entre os dois, nasce um amor intenso, mas também marcado por diferenças profundas. Herbert sente-se constantemente atraído pelo desconhecido, pela aventura e pela procura incessante de algo grandioso que dê sentido à sua existência. O sonho expansionista da Alemanha Imperial e a sua sede de conquista e grandeza levam-no a partir para expedições cada vez mais arriscadas, impondo uma distância entre os dois. Porém, mesmo quando desaparece no Ártico, Olga mantém-se fiel ao sentimento que os une. Schlink utiliza esta relação para refletir sobre algo mais amplo, a história alemã e a sua tendência para visões imperialistas. Esta mentalidade, de certa forma, encontrará a expressão na geração seguinte com o nazismo. Muitos anos depois, um jovem chamado Ferdinand conhece Olga na velhice. Através das conversas com ela e, sobretudo, nas cartas que Olga escreveu a Herbert ao longo dos anos, vai descobrindo a vida, o amor e as mágoas que ela guardou no peito até ao fim dos seus dias.
2: O episódio de hoje foi sobre o livro Olga, de Bernard Schlink, editora Asa, e contou com a leitura do podcast de Regina Garcia, que é professora bibliotecária. Boas leituras.
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0: São 13 horas.
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0: Boa tarde a todo o nosso auditório. Nesta semana que arranca a Divisão de Honra, é com gosto que tenho aqui uma das grandes referências, o Igor Afonso. Eu, com 22 anos, já a trilhar percurso interessante. E agora, o que é que está a fazer voltar à Divisão de Honra depois de ter estado no Campeonato de Portugal?
1: Me volta a fazer voltar à divisão de honra também tem a ver fora do futebol, porque se fosse em termos futebolísticos só, eu gostaria de ter continuado no Campeonato de Portugal para depois tentar alcançar objetivos mais altos. Mas o que acontece é que eu trabalhava numa fábrica há 4 anos, uma vida que era um bocadinho complicada por causa em termos de horários. Eu acordava às 5 da manhã e já chegava tarde dos treinos. E neste momento também estou para aprender para ser barbeiro. Até
0: Sim.
1: eu estava muito numa rotina muito subcarregada de vida de fábrica, onde depois à tarde ia para a barbearia para aprender, depois ainda tinha os treinos em Mortágua, onde eram umas viagens longas, cansativas. Já chegava a casa muito tarde. E então isso, opa, influenciou um bocadinho na decisão. E no Carvalhais, aqui ao lado de casa, consigo ter uma vida financeiramente mais estável para me ajudar
0: Sim.
1: a ir atrás do que eu quero, que é aprender para ser barbeiro.
0: Tu aos 22 anos já não estás a pensar em mais além no futebol, não ambicionas. Eu quando penso isto, porque, por exemplo, tu deves conhecer o Jota Silva, que joga na Seleção Nacional, ele também estava na Serital em que a tua idade, e não foi por isso que não chegou lá.
1: Sim, opa, eu acredito, há casos específicos, são casos raros, mas há casos que acontece e tem aquela estrelinha de correr bem e lutarem por isso e correr bem. Não digo que não possa voltar aos campeonatos nacionais, mas porque eu ainda também ainda tenho empresário, tenho um contrato com um empresário, mas eu falei com ele para esta época e expliquei-lhe a situação da questão da minha vida, do que é ser melhor para mim, porque. Por exemplo, o futebol não é uma coisa que não é certo. Futebol também é um risco, é a minha paixão, mas por outro lado também não é aquilo que me vai dar o futuro. Porque quando eu me reformar, o que é que eu vou fazer, né? Vou continuar a trabalhar numa fábrica. Não é esse o meu objetivo.
0: Uma coisa que eu estou a achar fantástica é tu tens essa maturidade toda. Isto significa que aqueles anos todos de balneário te permitiram ter essa fase adulta, porque normalmente um miúdo com 22 anos ainda sonha muito alto, ainda bagueia, e tu já não.
1: Ah, opá, uma pessoa tem que cair um bocadinho a ficha também e hoje em dia é o que falta muito aos miúdos mesmo. Eu também treino miúdos e vou treinar este ano também. E é um bocadinho que falta aos miúdos às vezes é caírem na ficha de que não são nenhum Cristiano Ronaldo. Nem todos vão chegar lá acima, nem todos chegam a séniores e tem que não se podem achar a última bolacha do pacote. Eu não desacredito que podia talvez lutar um bocadinho mais e esforçar-me mais para chegar um bocadinho mais longe. Quem sabe uma segunda liga, né? Mas opa, devido a. Pronto, foi mesmo a facto da minha vida que tive que tomar esta decisão e claro, eu tenho que perceber, tenho que cair em mim, tenho que perceber o que é melhor para a minha vida, se era arriscar e que podia correr bem, mas também podia correr mal e.
0: Até porque tu começaste muito bem a época, ano passado, no Mortágua, que é dezembro. Tu começaste a jogar a titular, aliás, naquele jogo contra o Vitória Guimarães, que vocês tiveram e no estádio de Afonso Henriques, e tu foste titular esse jogo.
1: Sim, eu comecei, opa, comecei a época no banco, claro, tive que lutar para ganhar o meu lugar. Depois, devido a uma lesão de um colega meu que jogava também numa posição que eu jogo, eu consegui agarrar a oportunidade de titular e no jogo de estreia a titular consegui fazer um golo, o que ajudou-me assim a agarrar mesmo a titularidade
0: E a confiança.
1: e a confiança e nos jogos a seguir. Foi correndo bem, os resultados também foram aparecendo a nível de equipa, acho que não correu mal. Consegui voltar a marcar depois mais um gol, depois fazer mais duas assistências. E depois, opa, tive o azar de me lesionar no primeiro jogo do ano 2026, em Castelo Branco, onde tive uma entorse no joelho e tive parado um mês.
0: Qual é que é a principal diferença que sentiste na exigência? Para ti que és um criativo, és alguém que gosta de ter a bola, és alguém que pensa o jogo, qual é a principal diferença que sentiste de uma divisão para outra?
1: Pronto, em termos de divisão, há equipas que se batem fácil com equipas também do Campeonato de Portugal. O que difere é, por exemplo, eu na Divisão de Honra, na minha equipa, consigo destacar-me um pouco mais do que os meus colegas. Quando estou a trabalhar para isso, quando está tudo a correr bem, consigo-me destacar. Ali, quando chegas ao Campeonato de Portugal, é mais. Apanhas outros jogadores que são tão bons quanto tu, ou mesmo melhores, e apanhas assim jogadores da tua qualidade, do mesmo nível. E isso, para, claro, também isso é bom, e foi bom também para me ajudar a crescer também para ter outra visão do futebol.
0: Para o médio ofensivo, segundo avançado, um jogador que joga acima de tudo com a inteligência, que é isso que eu sinto em ti no teu futebol, naquilo que vi, és um jogador de mais inteligência até do que tático. Como é que tu vês isso? Como é que tu vês essa exigência em que há pouco espaço e para tocar a bola no outro campeonato?
1: Opa, o que eu senti a nível, na minha opinião pessoal, é mais difícil, é preciso ser muito inteligente mesmo e ter um bom nível técnico nesta divisão, na divisão do Campeonato de Portugal, porque os jogadores lá também são muito mais inteligentes, mesmo a níveis defensivos, as equipas são muito fortes. Eu notei isso porque eu aqui na divisão, na Distrital, na Divisão de Honra, num jogo consigo ter 7, 8 oportunidades, ali tinha uma, duas, e tinha que aproveitar. Se eu não aproveitasse, é difícil ter outras oportunidades.
0: Era um futebol muito mais de transição, não é?
1: Era um futebol mais de transição, notava muito isso nas equipas. Era um futebol muito assim mais rápido, mais corrido, e tinha que se pensar muito rápido para tomar as decisões certas.
0: Sinto que
1: Não
0: tu
1: sei.
0: hoje no futebol atual tens que conhecer acima de tudo o jogo mais do que a tua posição.
1: Assim, eu sempre achei que é preciso conhecer também outras posições, saber jogar noutras posições, para saber às vezes também como é que o adversário vai pensar ou como é que vai agir. Eu acho que no futebol eu fui capitão mesmo na minha formação, quando às vezes quando o treinador também chamava a atenção a outros jogadores, aos meus colegas de outras posições, eu às vezes também ia anotando isso e entrando sempre alguma coisa na minha cabeça, eu ia sempre guardando isso e sabia que ia aprendendo um pouco de todas as posições.
0: O tu conheces o jogo mais do que essa posição, como a gente está a falar agora, permite que estejas de mais avançado até no que trabalhas atualmente.
1: Sim, permite-me. Eu acho que sou um jogador a nível de. Consigo pensar bem no jogo, consigo pensar rápido, consigo assim desenvolver umas jogadas rápidas e muitas vezes consigo aparecer no sítio certo e fazer. Eu que jogo mais à frente consigo fazer assim certas diagonais que correm bem por causa disso mesmo, de pensar no jogo onde possa aparecer no sítio certo para conseguir ter as oportunidades que procuro.
0: Hoje o jogador é mais especializado na sua função.
1: O futebol vai evoluindo cada vez mais, mesmo a nível distrital, vai sentindo a sua diferença, porque cada vez o futebol é mais tático e não como antigamente. Antigamente tinhas mais tempo para pensar essas coisas, ou era mais fácil fazer as transições de para a frente, para trás, dos ataques, era mais fácil. Hoje em dia as equipas são mais organizadas, um futebol mais tático, já sabem as pressões, já têm muitas táticas para vários tipos de.
0: Em que esquema gostas mais de jogar?
1: Opa, eu no Carvalhais gostei muito, nós jogávamos assim no. A pressionar, normalmente era um 4-4-2, eu sempre joguei assim mais a extremo. E no Carvalhais eu gostei de jogar a extremo, sentia-me bem lá. E nós a pressionar era muito um 4-4-2, depois a atacar já era mais um 4-3-3.
0: Mas eu vejo-te mais e como um 10, Rigor. Eu vejo-te mais e como um 10. Curiosamente.
1: Sim, e no Mortágua joguei muito mais tempo ali como segundo avançado do que realmente a extremo. Até a extremo joguei pouquíssimo tempo no Mortágua. E é uma posição que eu também gosto de jogar e gosto de jogar a segundo avançado porque consigo ter mais liberdade dentro de campo assim em termos de movimentos e consigo andar ali a observar o jogo e pensar melhor. Eu gosto de jogar a segunda avançada e no Carvalhais cheguei a fazer de vez em quando, às vezes o Mister mudava-me de posição e
0: Sim.
1: relembro-me de um jogo com o Ferreira de Aves, foi o meu último jogo na altura no campo de Carvalhais, antes de sair para o Mortágua. Eu estava a extremo e o Mister meteu-me depois a segunda avançado e eu consegui fazer um hat-trick ali num curto espaço. Espaço-tempo, isso, exatamente.
0: Eu estava-me a lembrar dessa tua intensidade e estava-me a lembrar que podes ter puxado o teu irmão, porque sei que ele é um jogador da alma. Enquanto tu és mais técnico, ele é mais da alma. Há um jogo, não sei se te recordas desse jogo, foste tu que decidiste, tu marcaste dois gols, marcaste um deles bola parada, não sei se até foram os dois, contra o
1: dois,
0: três,
1: dois.
0: e sei que tu decides o jogo, mas o teu irmão no final viras para a arrancada em Carvalhais a jogar contra o rival e diz que ali é São Pedrense e é São Pedro. E ele é mais de raça e tu és mais o técnico. E vocês têm muita essa discussão em casa ou não?
1: Infelizmente acontece assim essa rivalidadezinha. Opa, eu pessoalmente não gosto muito porque eu sempre me inspirei muito no meu irmão. Ele sempre foi um jogador até de muita técnica do que hoje em dia. Hoje em dia é um jogador mais de raça, sim, mas antigamente ele era um jogador mais técnica, porque ele antigamente jogava muito mais extremo, hoje em dia é mais defesa. E ele sente muito, o clube está lá há muitos anos. E essa paixão que ele tem pelo clube, eu também tenho admiração por ele ter essa paixão. Muitas vezes há aquela rivalidade daquelas coisas, os clubes não te fazem estátuas nem nada, mas claro, quando te sentes bem num clube, e sentes o clube como a tua casa, eu consigo ter essa admiração pelo meu irmão. E essa rivalidadezinha ali entre a aldeia e a cidade, que é o que acontece aqui. Opa, é normal, faz parte, vai haver sempre adeptos, nunca vai deixar de haver, isso é normal, desde que haja respeito. E o
0: Não,
1: meu
0: mas
1: objetivo é.
0: vocês os dois, e não há aquela picardia antes do jogo? Tu não mandas aquela boquita, eu vou marcar um golo e vou-te ganhar.
1: Não, há sempre aquela coisita de, às vezes, pronto, encontravam sempre o meu irmão, né, na barbearia, ia lá cortar o cabelo e havia aquela picardia de. Eu não mandava assim bocas, não coisa, mas ele às vezes. As pessoas às vezes me viravam assim, vocês vão jogar um contra o outro, como é que vai ser, não sei o quê, e o meu irmão dizia logo, ah, eu não tenho hipótese, não sei o quê. E eu às vezes também entrava ali na brincadeira, picardia, mas não é algo que eu sinta, não sinto essa rivalidade, porque é o meu irmão e eu tenho uma grande admiração por ele.
0: E gostava de jogar com ele, e jogarem os dois juntos na mesma equipe.
1: Tenho o sonho de jogar com ele e já lhe pedi, tanto ele também, eu acho que ele tem esse sonho também. E a minha mãe já. Eu me lembro, falaste nesse jogo, a minha mãe nesse jogo, senti a minha mãe muito emotiva nesse jogo por estar ali filho contra filho, e não é a primeira vez, mas nesse jogo em especial ela ficou muito emotiva. E ela, claro, ela apoia sempre os dois, está sempre ali o coração dividido, mas ela também tem muito esse sonho de nos ver jogar juntos. Eu, a nível pessoal, também tenho esse sonho e às vezes na brincadeira já disse ao Carvalhais, se eu tenho o sonho de jogar com o meu irmão, se um dia puderem ir buscá-lo, agradeço, senão um dia também vou ter que fazer escolhas, porque eu tenho esse sonho de jogar com ele.
0: Aquilo que eu ia dizer é, fez vocês e pessoas humildes, tu vês muitos miúdos que jogam na tua divisão, que jogam nessas divisões e que têm um ego enorme, o que te mantém essa humildade e teres chegado onde tiveste e teres o nível que tens?
1: Opa, foi aquilo um bocadinho que eu falei no início. Opa, os miúdos hoje em dia não conseguem encaixar neles mesmos que não vão ser Cristiano Ronaldo. E nós, eu claro que como uma pessoa quando tinha 12 anos, 13 anos, e uma pessoa fazia 40 golos por época, achava-se os maiores do mundo, né? Mas depois chega ali uma idade que eu percebi que tenho que trabalhar muito para. Mesmo na minha transição para nível sénior, não foi fácil. Eu comecei no Oliveira de Frades, mas. Não tinha às vezes aqueles minutos que eu queria, gostava de que, ou achava que merecia mais, mas não tinha aquela confiança em mim, porque normal, às vezes é tipo um treinador confiar num miúdo de 18 anos, especialmente numa posição como mostrei-me assim, numa equipa que luta por andar lá em cima, às vezes não é fácil. E eu tive que tomar a opção de sair para Carvalhais, e foi a melhor decisão que eu tive, porque eu consegui ter mais minutos, consegui ganhar mais confiança em mim, mas tive que trabalhar muito. Claro que durante a minha formação toda, porque foi mais por passagens aqui pela zona, São Pedro, Oliveira de Frades, sempre fui destacando mais nas equipas do que os meus colegas, mas mas nunca deixei que isso levasse assim para ter um ego, aquele ego mau. Por exemplo, eu acho aquela coisa que há o ego bom, que é a confiança em nós mesmos. Eu neste momento eu tenho isso, eu sou confiante de mim, acho que consigo trabalhar para, sei que tenho que trabalhar para conseguir os meus objetivos, e depois há aquele ego mau que são bons, mas acham-se demasiado bons, e isso não traz coisas boas.
0: E são pessoas que te afastas um bocadinho, são pessoas que não dás grande confiança.
1: Eu às vezes até comento com muitas pessoas de mesmo durante a minha formação, eu sempre me dei mais melhor do que com aqueles colegas que tinham mais dificuldades. Sempre tive uma amizade melhor com essa malta, porque pá, sentia-me bem com eles, uma pessoa tentava ajudar sempre a evoluírem no futebol, uma pessoa brincava, acompanhava para todo lado.
0: Aquilo que eu senti é que tu chateias-te facilmente quando os outros erram aquilo que é fácil. Por exemplo, cheguei a ver alguns jogos em que te chateaste um bocadinho, até em próprios torneios. Sei que tu com o Cruz, por exemplo, tu chateaste muito. Isso é a tua personalidade de jogo, em que ele ia andar para a frente e queria rematar e perdia a bola.
1: Pá, isso acaba por acontecer muito no futebol. Essas chaticitas em campo acaba por acontecer muito no futebol. E uma pessoa, opá, eu sou muito a favor de um futebol simples, porque para mim é mais esse estilo de jogo. Eu acho que tenho um estilo de jogo mais de intensidade do que assim a nível técnico, mas por isso é que eu acho que um futebol simples com muita intensidade, para mim, eu acho que é melhor. Claro que ali no último terço às vezes temos que dar aquela liberdade para arriscar, porque é preciso às vezes uma criatividade para conseguir quebrar a defesa, mas eu cá atrás, a nível pessoal, gosto muito mais quando a malta desenvolve um futebol simples, de poucos toques, muita intensidade. Gosto bem mais. Claro que depois, quando não está a correr mal e eu vejo que a malta não anda, às vezes há aquela raivazinha de...
0: Sim.
1: Porque uma pessoa, não é? Uma pessoa quer ganhar, não, ninguém gosta de perder, uma pessoa quer ganhar, e há aquela coisa. E mesmo essa coisa que tu viste com o Cruz, opa, porque também conhecendo o jogador que é o Cruz, às vezes temos que... O Cruz também é um jogador muito de cabeça quente, e às vezes uma pessoa brinca com ele, também irrita-se só para o ver irritado, e foi um bocadinho mais disso.
0: Aliás, ele me teve sorte em certo momento, foi graças a ti que sei que tu o trouxeste de volta, porque ele estava...
1: Ah, ele às vezes ali sobe-lhe um bocadinho o coisa, ele ficava ali lixado quando a malta não dava ali aquela linha de passe, mas ele às vezes tem que perceber que a malta tem que mexer, e assim, e ele perde um bocadinho a cabeça fácil. Às vezes tem que, esses jogadores assim, às vezes também têm que levar assim, às vezes mas exaltarem-se entre assim para perceberem que às vezes também não estão sempre certos.
0: É daqueles jogadores que é chato, não é? Tens algum colega teu, algum adversário que tu digas que é o mais chato que já apanhaste?
1: Tenho jogadores chatos, e mesmo agora no torneio joguei com eles, os gêmeos. Normalmente dou muito bem com eles, e sempre me dei muito bem com eles nos anos, joguei muitos anos, alguns anos com eles no Oliveira, e sempre me dei muito bem com eles, mas com eles como adversários são jogadores chatos, muito chatos.
0: E caminhões também, estão sempre a picar.
1: Sim, estão sempre a picar. Eles são jogadores que não sabem estar calados e estão sempre a falar. Mas eu, por um lado, eu também me acho assim um bocadinho, às vezes um defeitozinho, às vezes também sou um bocadinho assim, pica-miolos, está sempre a falar um bocadinho.
0: O que te irrita mais?
1: Injustiças. O que me irrita mais é injustiças, e acontece muito assim no futebol distrital. Às vezes eu acho que no futebol distrital de Viseu sinto muito isso, de um bocadinho de falta de imparcialidade, às vezes ali no... não digo que eles tenham favoritos ou assim, mas às vezes os árbitros têm dificuldades a conseguir manter os critérios de... Uma vez marcam uma coisita de nada, outras vezes uma coisa mais a sério já deixam jogar, e depois às vezes erram num lance, já estão a querer compensar noutro, e isso estraga um bocadinho ali a justiça do futebol.
0: Tu apanhaste, no teu último ano de Cipa Mortoga, apanhaste uma das melhores equipas aqui da divisão de Viseu, que foi o Simfés. Tinha um grande plantel, fizeram muitos pontos. Tinhas o Castro Daire na altura, tinhas o Rezende ainda. Ai, não, apanhaste a subida do Rezende, o Simfés foi antes.
1: Simfés já estava no Campeonato de Portugal, sim.
0: Mas também apanhaste essa equipa, também, o Simfés. Sente que hoje em dia os adversários já têm muito mais valia nesse sentido?
1: Há equipas que já têm pronto, também a sua capacidade financeira também aumenta e há equipas que já estão a ganhar, mas aos poucos vão ganhando a estrutura, vão evoluindo. Equipas como o Rezende, Castro Daire, Lamelas, também é uma equipa muito forte. Mas depois também não podemos só olhar às vezes ao nível sénior ou ao nível de. Porque às vezes nos séniores temos uma equipa muito boa, os jogadores recebem muito dinheiro, mas depois em termos de clube falta tudo, falta estabilidade, falta todos a remar para o mesmo lado. E isso também é muito importante.
0: Tens um presidente como o Jorge, ajuda muito nesse sentido, tem que é uma pessoa impecável.
1: Não, o Sr. Jorge foi das melhores pessoas também que apanhei no futebol, não é por ser o presidente agora de Carvalhais, porque eu, na altura quando entrei em Carvalhais ele não era presidente, era o diretor desportivo da equipa sénior. E o Sr. Jorge, ele é muito amigo do próximo, ele sente muita empatia e gosta sempre de ajudar o próximo, e eu sempre notei muito disso dele, porque coisas que eu sempre precisei, falei com ele e ele ajudou-me sempre em tudo e nunca me falhou com nada. Tudo como prometeu, sempre cumpriu com tudo. Foi uma pessoa que nunca me falhou com nada.
0: O Simão também já está há alguns anos, foi teu treinador. Como é que é liderado aí pelo Mr. Simão outra vez?
1: O Mr. Simão é uma pessoa que eu tenho também aquele carinho, porque foi um treinador que criei uma forte ligação com ele também. Claro que é um treinador que ainda não tem aquela experiência aqui no futebol, assim de. Pronto, começou ali no Vozela, né? Vai começando a ir agora aos poucos a ganhando a sua experiência e o seu nome no futebol distrital. O Mr. Simão é um treinador que também é muito amigo do jogador, ele sente muito, gosta muito de conversar com os jogadores e mesmo fora de campo é sempre ali um amigo dos jogadores e às vezes às vezes a falta de experiência assim no mundo do futebol, claro que todos temos, não podemos dizer que ninguém. Eu também tenho muita falta de experiência, né? Ainda sou um jogador novo, mas às vezes ele compensando essa falta de experiência, às vezes em termos de futebol, ele compensa com outras coisas, agarrando o balneário. Ele consegue perfeitamente muito bem agarrar um balneário e ter o balneário todo a remar para o mesmo lado.
0: É por isso que vocês, do Carvalhais, tiveste em sexto lugar, creio, no ano em que saíste, mas também o ano passado também no sexto, sétimo lugar. Têm estado a lutar e pelo jogar assim mesmo. Acreditas que o Carvalhais algum dia pode disputar o Campeonato de Portugal?
1: Eu acredito que o Carvalhais consiga disputar um campeonato de Portugal, mas acho que para isso, na minha opinião pessoal, acho que têm que ir com calma. Eu acho que um clube para se arriscar nos campeonatos nacionais, claro que é bom subir, se corre bem, subir, claro que é bom, dar aquele nome ao clube, mas acho que é preciso ir com calma. Acho que o Carvalhais também é uma equipa da aldeia, não é uma equipa da cidade, é uma equipa da aldeia. Mas uma aldeia que luta todos para o mesmo lado, de quererem o melhor para Carvalhais, mas acho que aos poucos eles vão ganhando mais estabilidade em termos de direção, em termos de formação, para remarem todos para o mesmo lado. E só quando eles estiverem estáveis é que eu acho que deviam arriscar para disputar um campeonato de Portugal.
0: Tu és de São Pedro do Sul, estás em Lisboa, creio, não foi? E agora estás a morar em São Pedro do Sul. Sente-se que há falta do jogador da terra atualmente. Antigamente íamos ver o São Pedrense e tinhas muitos jogadores que eram originários de São Pedro do Sul. Hoje em dia ias ver o Carvalhais também. Sente-se que hoje há muita falta do jogador da terra?
1: Hoje em dia, sim, olhando para os plantéis, mesmo aqui à volta, existe pouco um pessoal da terra. E mesmo o São Pedro, houve ali uns anos que tiveram umas fases mais difíceis e conseguiu juntar pessoal da terra e conseguiram fazer um bom projeto. Mas depois, claro, depois foi subindo a fasquia, foi subindo as coisas e há pessoal que já não acompanhou, depois há pessoal que também segue outros ramos e a malta que os jogadores de mais qualidade da terra, depois seguem as suas vidas, porque também às vezes muitos jogadores não optam por seguir o futebol como profissão ou como uma ajuda extra, ou acabam por jogar em equipas de mais divisões inferiores só para onde conseguem jogar muito tempo e assim.
0: Mas
1: E mesmo as esquinas, menos equipas que eu noto, que a volta, o São Pedro já não tem muitos jogadores da terra, o Carvalhais também não tem. Assim, jogadores da terra, assim, de Carvalhais, neste momento não tem poucos também, porque também nunca teve assim uma formação muito forte. Acredito que num pouco espaço de tempo consigam puxar miúdos de júniores para séniores. Acho que eles estão a trabalhar nisso, que eu fui acompanhando um pouco, e este ano também vou treinar os sub-18. Eu acho que o Carvalhais vai conseguir também começar a puxar mais isso de pôr malta da formação para começar a desenvolvê-los. Mas sinto que tem acabado um bocadinho isso de pessoal até. Porque eu também digo ao que eu digo dos miúdos. Os miúdos às vezes não têm aquela coisa de acham-se os maiores do mundo.
0: Sim.
1: Depois chegam ali àquela altura de passar para nível sénior, não conseguem dar aquele salto porque não trabalham para isso, nem têm vontade para tal.
0: Mas tu sentes como uma das figuras do campeonato, porque és, porque por causa do teu histórico, por causa daquilo que já atingiste, sentes que tens essa missão também de alertar e chamar à responsabilidade?
1: Pá, eu como treinador como treinador de formação, que eu também gosto, foi uma paixão que eu ganhei também, assim, convidaram-me na altura, eu decidi aceitar e foi uma coisa que eu me apaixonei também, foi treinar miúdos. E eu sinto que hoje em dia os miúdos não. Cada vez faltam, antigamente, nem altura, pelo menos eu acho que não tenho, digo o que eu digo, não tenho muita diferença de idade deles, que só muda ali 5, 6 anos, e já se nota uma diferença absurda a nível de futebol, a níveis de respeito, a níveis de vontade. Hoje em dia parece que eles não têm vontade de ir treinar aos escalões mais velhos,
0: sim.
1: Ou ter aquele respeito pela malta mais velha também. Noto muito isso, e eu tento pensar sempre isso aos miúdos de. Vocês pensam que é fácil, mas quando for a hora H, eu quero ver-os a fazer e não a falar.
0: Tu, quando chegaste, por exemplo, ao Carvalhais e tinhas o Jorgito, o Jorge Lopes, que já tinha, é um trintão, já com muita rodagem, já com muita experiência, era diferente chegar ao pé dele e tinhas um certo respeito a falar e tudo.
1: Claro, tanto os jogadores como eu sempre apanhei, não é? Nas equipas têm sempre esses jogadores com mais experiência, eu desde cedo que apanhei sempre esses jogadores com mais experiência e sempre me dei muito bem com os jogadores mais velhos em todo o lado, sempre tive uma boa relação, desde a Oliveira de Frades quando comecei, havia o Luís Costa, que também tem uma grande passagem pelo futebol, mesmo a nível de chegou a ir à seleção e tudo, dei muito bem com ele. Em Carvalhais a mesma coisa, temos jogadores como o Jorgito e o Márcio, uma pessoa. Claro, e ainda por cima eles têm aquela. Eles são muito. Recebem muito bem as pessoas, são muito amigos também dentro do balneário, são pessoas 5 estrelas. Não são. Não digamos que são aqueles veteranos cobras, são pessoas mesmo amigáveis e é fácil dar-nos bem com eles. Mas claro, nós temos sempre aquele respeito. São jogadores que já são experientes no futebol. Às vezes uma pessoa brinca com eles, dá velho, estás velho, não sei o quê. Mas uma pessoa tem sempre aquele respeito, porque mesmo jogadores como o Jorgito e como o Márcio, que já têm a sua idade avantajada, ainda fazem coisas absurdas dentro de campo.
0: E chegaste a apanhar jogadores como o Licá, com outra experiência de primeira divisão, a jogar no Campeonato de Distrital. Agora apanhaste também o ano passado, quando jogaste no estádio de Irão Afonso Henriques contra os jogadores do Vitória de Guimarães. O que é que se sente que eles tinham de diferente?
1: Oh, pá, o que eu sinto que eles têm. Eu às vezes, eu sentindo esse jogo lá dentro, é o que eu digo. Às vezes, nós fizemos uma grande primeira parte e se estivesse empatado ao intervalo, não era crime nenhum. Conseguia sentir ali, claro que eles atacaram muito mais e tiveram muito mais posse de bola, mas nós debatemos-nos muito bem porque são 11 para 11, eles correm os 11, nós também corremos, mas depois, claro, ao longo do tempo vais sentindo aquela diferença física da preparação. Eles têm uma preparação completamente diferente do que é uma preparação de uma equipa da 4ª Divisão. Ainda por cima, uma equipa como era o Mortágua, que são praticamente jogadores que trabalham 80% do plantel trabalha, é completamente diferente do que de apanhar ali uma equipa preparada para jogar, para andar a disputar os jogos de Primeira Liga e pelas competições europeias.
0: Então isso significa que tu tens jogadores na divisão de honra que podiam lá estar?
1: Eu acredito que há muitos jogadores nas divisões inferiores, não vou dizer divisão de honra, divisões inferiores como Campeonato de Portugal, Ligas 3, mesmo Distrital, porque há jogadores que saem da Distrital e depois conseguem chegar ao topo do futebol, né, como deste o exemplo no início do Jota Silva, Eu acredito que há muitos jogadores que se tivesse essa preparação a nível de futebol, que não é só a parte física, é a parte alimentação, a parte de descanso, a parte de tudo, de fisioterapias, de tudo, tivessem esse planeamento como um profissional, acredito que havia muitos jogadores que conseguiam também estar no, nesses níveis mais acima.
0: Tu, durante a época, tu próprio, tu fazes trabalhos, imagina, ao domingo tem jogo e não há cá noitadas ao sábado, não há cá gorgas, é descansar. E comes bem e a mãe tenta estar alimentada bem, nesse sentido.
1: Eu, a nível pessoal, tento fazer isso, apesar de ser agora de jogar na Distrital, mas mesmo como está no Campeonato de Portugal, sempre tentei fazer isso, e é uma coisa que eu sempre levei também da formação, porque eu normalmente na minha formação sempre jogava pelas equipas mais velhas também, mesmo quando era iniciado, juvenil, jogava sempre pelas equipas mais velhas, então normalmente eu tinha sempre também jogos à sexta, ao sábado, ao domingo. Então raramente eu tipo, decidia sair ou sair à sexta, ou sair ao sábado, evitava mesmo, porque o futebol sempre foi uma coisa que eu levei a sério, porque era uma coisa que eu queria, tinha o sonho, e mesmo agora, claro, a nível sénior, uma pessoa tem sempre aquele cuidado de não andar a exagerar, andar em noitadas, em festas, porque uma pessoa, mesmo sendo distrital, uma pessoa acaba por assumir um compromisso com o clube de dar o nosso melhor pelo clube.
0: Em relação àqueles miúdos que já falaste, há uma coisa que eu estava a pensar, que é o futebol de rua é uma coisa que tu fizeste e tens saudades do futebol
1: Jogar à bola quando era miúdos, né?
0: de rua? Sim, jogar à bola, isto é com aquela coisa de marcas dois, bota fora, roda bota fora, essa coisa da escola, por
1: Sim.
0: exemplo.
1: Uma pessoa tem muitas saudades dessas fases, quando não havia mais nada em que pensar, era só, o único pensamento era ir para a rua, jogar à bola, ir para o campo, estar com os amigos, e não havia cá aquela hora de ir para casa, a pessoa só queria jogar à bola.
0: Aqueles
1: E
0: hoje em
1: uma
0: dia
1: pessoa,
0: se
1: claro.
0: agarram só telemóveis ou, por exemplo, está a chover, não querem treinar, muitas vezes é os pais que os obrigam a estar no futebol. Penso que isso também é uma grande diferença em relação àquilo que tu falavas da diferença de anos.
1: Eu acredito que assim, num pouco de espaço de tempo houve uma grande diferença assim nesse comportamento. Hoje em dia os miúdos, eu sentia, mesmo este falaste em treinos de chuva, eu pelo menos a nível pessoal sempre gostei muito de treinar na chuva, achava que era muito libertador, uma pessoa andava ali sem aquela preocupação de andar molhado. E hoje em dia os miúdos não, os miúdos sentem muito essa preocupação de vão molhar tudo, está muito frio, não sei o quê, e preferem, gostam mais de estar no quentinho, no bem bom, do que treinar.
0: E das vezes, se calhar, tinhas os teus pais a dizer-te: Igor, não vais, mas tu ias. Enquanto que eles agora é preciso ser o pai a dizer a vai, não sai de casa.
1: Hoje em dia era, muitas vezes acontecia de chegar tarde a casa, não sei o quê, e o meu pai nem canava, não sei o quê, já cada dia estava mais tempo, não sei o quê. E hoje em dia, claro que muitas vezes são os pais que pedem aos filhos para fazerem desporto e fazerem alguma atividade extra sem ser só a escola.
0: A tua sorte é que tu és mais novo. É que parece
1: Sim.
0: mais velho.
1: Também.
0: Os livros é aprende-se ou é instinto?
1: Acredito que evolui bem e consegui fazer uns bolinhos de livre mesmo na época em que estive em Carvalhais, quando era eu que assumia as bolas paradas, pelo menos a nível de livres e cantos, penaltis eu deixava mais para os outros, que eles estavam mais a discutir isso, deixava mais para eles, mas assim, em termos de livros sempre gostei muito de bater livres e os cantos, mas é uma coisa que eu é preciso treinar muito, é preciso insistir. Porque mesmo quando eu andava mesmo a começar o nível sénior, nunca. A primeira vez que eu comecei a bater livros foi ali em Carvalhais, mesmo em Oliveira, não, né? Havia jogadores mais experientes, havia jogadores que assumiam esses papéis, e mesmo em Mortágua também tínhamos o Pais, que era mais ele que assumia esses papéis dos livros, dos penaltis e dos cantos. E não surgiu nenhuma oportunidade mesmo em Mortágua para assumir assim uma bola parada. Mas em Carvalhais tive essa sorte, consegui assumir assim umas bolas paradas e tive o prazer de fazer uns golos de bolas paradas, mas é uma questão que eu preciso de treino.
0: Eu não sei se tu namoras ou se moras juntas e o futebol também ajuda a conquistar miúdas.
1: Não, eu sou praticamente casado, eu já moro junto desde cerca com a minha namorada, que já namoro alguns anos.
0: O futebol ajuda muito a tornar o homem mais rápido adulto.
1: Ajuda, quando tens a mentalidade certa, ajuda, porque eu conheço, né, muitos casos também que andam no futebol e mesmo assim não têm essa, pronto, essa capacidade também. Às vezes é questões de vida, às vezes, né, às vezes não, né, a vida não corre bem para todos, ou às vezes não, há pessoas que têm mais problemas, outros menos problemas. Mas o futebol, eu acredito que o futebol em si, mesmo para os miúdos, ajuda a desenvolver mesmo o cérebro para ter mais maturidade e mais coisa, mais aquela coisa que chamamos a universidade da vida. Às vezes o futebol também é bom para desenvolver essa parte assim no.
0: Qual é que é o teu maior sonho? Daqui a 5 anos, onde é que te imaginas?
1: Opa, o meu maior sonho é criar uma família. O meu maior sonho é ter filhos. Gostava um dia de casar também. Mas o meu maior objetivo era criar uma família e também tenho o sonho de construir casa e quero trabalhar para isso.
0: Como é que lidas com uma coisa que se chama derrota? Como é que estes dias perdes e fica fora de casa, ou a tua senhora tem que levar contigo nestes dias?
1: Às vezes ela leva com mau feitio, às vezes é. Nós falamos com os dela, às vezes, muitas vezes, sem culpa nenhuma, elas também, às vezes também levam com o nosso. Perder é uma coisa que eu não gosto, como se diz, nem perder a feijões. Não gosto nada, às vezes, ao mesmo nível, mesmo, pronto, a nível pessoal, às vezes nós até ganhávamos, mas o jogo a mim não corria bem, ou não corria como eu queria, e eu ficava chateado mesmo, eu ficava aziado comigo mesmo, mesmo apesar de termos ganho. Claro que ficava feliz por termos ganho, mas ficava, por outro lado, ficava aziado por não ter conseguido dar 100% de mim, ou o jogo não ter corrido como eu queria.
0: Qual é que é a finta que dá mais prazer fazer? É uma vírgula, uma letra ou é um, dois? O toque, um, dois.
1: Para mim é 1-2, é o que eu uso mais, gosto, acho que para mim no futebol é o que resulta mais, é as tabelas, a intensidade, as mudanças de direção. Para mim isso é o que eu uso mais, porque vírgulas e letras é bonito, mas às vezes quando corre mal.
0: Então és da opinião que o mais difícil é jogar simples. O futebol será sempre jogado pela cabeça.
1: Há muitos jogadores que é muito nível técnico, são muito bons e. Mas depois, quando chega a hora da verdade, não conseguem desenvolver para mais, porque é como tu disseste, o difícil é jogar simples, porque às vezes conseguir ler o jogo, fazer o simples, isso sim é difícil e há muitos jogadores que não conseguem entender isso.
0: Agora eu queria que falasse um bocadinho para os adeptos carvalhais. Posso prometer golos e assistências desta época? Ou, acima de tudo, dedicação e entrega?
1: Não gosto de prometer nada, porque nós nunca sabemos como é que as coisas vão acontecer, não posso, não sei se me posso ilusionar, nem, né? Espero que não. Não sei, que não posso prometer isso, mas prometer que vou trabalhar como sempre trabalhei por este clube e por qualquer clube que estive. Eu jogo sempre pelo clube onde estou. Posso prometer muito trabalho, muita dedicação e muita vontade de trazer vitórias para Carvalhais.
0: Vou pedir outra coisa. Chama os adeptos ao estádio.
1: Os adeptos, espero que eles venham, espero que eles venham apoiar a equipa, apesar de sermos uma equipa que pertence a uma aldeia, espero que os adeptos gostem de ver os jogos, gostem de apoiar a equipa, nem sempre vai ser momentos felizes, mas nós vamos trabalhar e eu tenho a certeza que a equipa vai trabalhar para trazer alegrias aos adeptos.
0: O que é que te perguntas? O que é que, quando estás sozinho, fazes a pergunta ou pensas de.
1: Nunca me aconteceu, opa, pelo menos agora não estou a ver assim nenhuma pergunta que me faça. Às vezes penso para mim a nível do jogo, de como é que vai correr para dentro. Às vezes imagino muito de como é que vai correr o jogo, às vezes imagino-me a marcar golos, assim, às vezes, mesmo a jogar, às vezes estou a jogar e estou, às vezes tento imaginar assim uma jogada que podia fazer, mesmo a nível individual, às vezes. Movimentações que podia fazer, imagino muito assim para dentro, e mesmo quando estou em casa, às vezes no dia anterior, penso assim no jogo em si, o que é que eu podia fazer, o que é que. E isso acontece muito.
0: És mais de certezas ou dúvidas?
1: Eu sou uma pessoa ansiosa porque eu tive problemas, já tive, cheguei a ter problemas de ansiedade também, não a nível de por causa do futebol, mas problemas de vida. Sou uma pessoa muito ansiosa, por esse motivo. mas já tive as minhas dúvidas, mas ao mesmo tempo também tenho muitas certezas na minha cabeça e sei bem aquilo que quero para a minha vida e para o futebol também.
0: Sentes que neste momento, se foi o futebol que te ajudou quando estiveste em baixo?
1: Muito, muito, porque o futebol é a minha paixão e se eu não pudesse jogar futebol, não sei o que é que era de mim, porque jogar futebol para mim é alegria.
0: Se é difícil as pessoas entenderem que a família, a tua mulher, no sentido de, por exemplo, trabalhas a semana inteira, como barbeiro e como já falaste, talvez pares ao sábado, mas o domingo já tens o dia todo e fora de casa. Como é que se gera isso? Porque o jogador profissional de futebol, pelo menos da tarde, está em casa. O jogador amador não tem isso.
1: Não, um jogador amador é um bocado complicado essa parte de gerir, às vezes gerir futebol e gerir o trabalho. É por isso que muitos jogadores às vezes não arriscam mais, às vezes mesmo para outros campeonatos não se arriscam a ir, porque às vezes têm que fazer muito mais tempo de viagens ou mesmo para equipas melhores, às vezes estamos numa certa divisão, às vezes queremos ir apostar para uma equipa melhor que lute pelo título, mas às vezes também é complicado porque temos viagens, às vezes é mais fácil estar perto de casa porque uma pessoa já trabalha muito no seu trabalho e estar a chegar a casa às tantas e no dia seguinte ter que acordar cedo outra vez é muito cansativo e muitas vezes às vezes as pessoas às vezes só têm aquele, às vezes o sábado para descansar, mas há outras pessoas que nem isso às vezes têm e também têm que trabalhar ao sábado.
0: Houve momentos que te custou até hoje, por causa do futebol, não pudeste estar no aniversário, não pudeste estar no casamento, não pudeste estar no batizão?
1: Já aconteceu muito e eu noto, já tive de faltar a vários eventos. Acho que a minha família já chegou a ir de férias uma semana e eu ficar cá por causa de um jogo que até podia ser contra uma equipa fácil, mas eu queria ficar a jogar mesmo em formação e acontece muito e já cheguei a faltar mesmo ao aniversário da minha mãe, eu e o meu irmão. No futebol acontece e essa era as nossas escolhas, nós temos que assumir aquele compromisso daquilo que queremos. Se a escolha é o futebol, se foi aquilo que eu comprometi, claro que às vezes há situações que uma pessoa pode facilitar ou pode falar com o clube e assim, mas hoje em dia não, mesmo, eu noto isso mesmo nos miúdos e eu que os treino, muitas vezes os miúdos, qualquer coisita, o aniversário do primo ou da prima, já estão a querer faltar ao treino e querem sair a baldar, às vezes arranjar uma desculpa para faltar aos treinos.
0: E só me assusta é que tipo de futebol é que vamos ter aqui em Viseu daqui a 5 anos, porque se esses miúdos não têm disciplina, não... falas nos teus, mas deve ser geral, né? Deve ser um pouco.
1: É geral, não, claro que eu também tenho jogadores que em termos de disciplina também são mais rigorosos consigo mesmo. Há jogadores que têm vontade, querem mais, querem chegar a nível sénior. Depois, claro, há outros jogadores, mas bom, eu falo, às vezes não falo de jogador específico, falo de uma forma mais geral dos miúdos hoje em dia, porque não é só os que eu treino, às vezes eu também ouço coisas de outros lados, de outros miúdos e sinto muito isso. Às vezes eles não querem abdicar de muita coisa porque é difícil ou não arriscam porque dá trabalho e não arriscam.
0: Tem medo de errar.
1: É,
0: E
1: é
0: tu,
1: muito isso.
0: o erro permite melhorar.
1: É, porque é o que eu digo, eu errar, vou errar sempre. Eu errar, vou errar sempre. Se eu fosse muito bom ou perfeito, não estava aqui, estava no Real Madrid. E mesmo Ronaldo, quando estava no Real Madrid, errava e errava muito, porque se fomos a ver um jogo dele, ele estava à baliza 10 vezes para conseguir marcar dois golaços. Errar faz parte. E os miúdos hoje em dia têm que entender isso. O erro vai fazer, vai, só nos vai fazer. É, depende da forma que olhamos para eles, para o erro. Temos que olhar para o erro da forma com o objetivo de crescer, de aprender com isso.
0: Uma altura que pensei de perguntar a tua referência, mas já não é preciso, porque já sei que é Cristiano Ronaldo, pelas vezes que já falaste nele, sei que é o jogador que tu mais
1: Sim.
0: admiras, mas daquele que é mais parecido contigo, eu sinto que é Messi, por exemplo, sinto que é mais do teu jogo.
1: Se formos a nível de jogo, também, né, por características físicas, eu também sou um jogador mais
0: Não, mas o jogador inteligente, o jogador da técnica, o jogador da assistência.
1: de visualizar mais assim o dentro de campo, sim, o Messi
0: Porque
1: também é
0: sempre
1: um
0: que tu
1: jogador
0: a
1: mais.
0: jogar, a cabeça está sempre a andar de um lado para o outro a ver o jogo, a analisar o jogo. É verdade ou não?
1: Sim, eu gosto muito de fazer isso para tentar perceber tudo à minha volta de como é que o jogo pode correr, do que é que pode acontecer a seguir, que jogada é que pode acontecer a seguir. Mas claro que a minha inspiração no futebol sempre foi o Ronaldo, por causa do nível de do trabalho, do que ele sempre foi. É um lema que eu levo para o futebol, é que atitude vence talento.
0: Tens outro lema que também é dele, que já falaste há bocadinho, que é: eu sou o melhor. E para ti és o melhor. Há bocadinho falaste nisso.
1: Não referi que era o melhor. O que eu referi é que eu tenho confiança no que eu posso fazer. Eu tenho confiança que sei que vou dar tudo de mim. É que às vezes uma pessoa está sempre naquela brincadeira, mesmo com amigos, mesmo com colegas, de eu sou melhor, tu é não sei quê, não sei quê. Eu nas brincadeiras eu sempre estou naquela de tu não me ganhas, não sei quê, porque eu sou confiante em mim, sei que vou trabalhar, vou correr muito, vou trabalhar para conseguir aquilo que quero, mesmo a nível futebolístico. Uma coisa que eu prometo sempre quando me encontro com treinadores ou falo com treinadores, uma coisa que eu prometo sempre é trabalho. E se nunca houve um treinador que pudesse queixar de mim, era a dizer que eu não trabalho dentro de campo, no jogo e principalmente nos treinos.
0: Quem é o Igor Afonso?
1: Acredito que sou um jogador que, de muita vontade, trabalhou muito para conseguir destacar no futebol, mesmo aqui no futebol de Viseu. Trabalhei muito. Tenho muitos jogadores da minha geração que eu fui sempre acompanhando, e eles foram andando sempre em equipas grandes, e hoje em dia já estão mais abaixo, pronto, a nível futebolístico, mais abaixo, não conseguem corresponder no futebol como desejavam, e eu noto muito isso. Eu fui sempre um jogador que trabalhou para conseguir destacar, para conseguir uma vida melhor, porque futebol sempre foi a minha paixão, e eu jogo com esse objetivo de fazer melhor sempre, evoluir mais, cada vez mais. Enquanto eu puder evoluir mais, é para isso que eu vou trabalhar, e é esse

0: estão lá para me apoiar, mesmo os meus irmãos, quando eu mais precisei deles, eles estiveram lá para mim, e isso eu não vou esquecer. Às vezes eles são um bocado frios, mas é aquela coisa de irmão mais velhos e são duros comigo porque querem que eu aprenda, que eu cresça e graças a eles eu aprendi muito nesta vida. Fui sempre aprendendo também com os erros deles, fui sempre aprendendo no bom e no mal, fui sempre aprendendo com eles e aos meus irmãos eu devo muita coisa. E é isso, sou um jogador em termos de futebol sou um jogador de muito trabalho, muito sacrifício, e fora do futebol sou muito família, que é eles que eu devo tudo.
1: E agora obrigado e obrigado pelos ensinamentos. Algo que esse miúdo merece ouvir de alguém com a tua atitude, com 22 anos, a mostrar que quer mais, que pode mais e que tem um mundo aí para viver. Por isso, Igor, foi um gosto enorme, um prazer ter-te aqui.
0: Muito obrigado, igualmente. Boa sorte com o teu projeto.
1: Obrigado.
0: Espero que corra tudo bem.
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0: 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São 15 horas. 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

0: São 16 horas.
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13: Já cá está mais uma edição, a 691 do Clube Megahertz.
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13: É isso mesmo, mais uma semana que passou e mais uma vez estamos aqui na tua rádio de eleição para te fazer companhia nas próximas duas horas com um conjunto de ótimas propostas musicais. Há também recordações e espaços dedicados que já conheces bem. Para já, trago-te o Chico Gaiato. O artista lança nesta quinta-feira, dia 10, o seu álbum de estreia A Cada Passo Que Dou, editado pela Omnicord e disponível em formato digital, vinil e CD. O disco reúne 14 canções que fundem as sonoridades tradicionais da Beira Interior, como os bombos e o pífaro, com elementos de música eletrónica e pop. Gravado em parte durante uma residência artística nas Donas e com sessões no Cabeça do Peão, o trabalho aborda temáticas como a identidade, a memória e a procura do próprio lugar no mundo. A faixa número 3 é Olhos de Gata Ladra e dá o arranque do clube de hoje. Bem-vindo!

0: espetáculo de apresentação ao vivo do álbum do Chico Gaiato, A Cada Passo Que Dou, que inclui este Olhos de Gata Ladra, arranca no próprio dia do lançamento, esta quinta-feira, no Auditório da Moagem, no Fundão, cidade onde o projeto tomou forma. A digressão prossegue depois por várias salas do país, com datas confirmadas no Teatrão, em Coimbra, a 16 de setembro, na Casa da Criatividade, em São João da Madeira, no dia 17, na Casa Capitão, em Lisboa, a 2 de outubro, e nos Maus Hábitos, no Porto, a 9 de outubro.
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0: Mergulhando agora no ecossistema do pop rock alternativo e da música indie de autor, Stereo My Stereo, por vezes conhecida simplesmente como Stereo, é um dos temas mais cativantes e ritmados do músico e cantautor australiano Dan Lynch, lançado passado mês de agosto. A faixa destaca-se pelo seu tom nostálgico e vibrante, utilizando a paixão pela música e a cultura do áudio como pretexto para explorar relações interpessoais e memórias.

0: Ian Lynch continua a afirmar-se como um criador de canções sólidas e de traço autêntico, como este Stereo My Stereo, que reflete o seu talento para transformar conceitos do quotidiano em melodias contagiantes, perfeitas para ouvir e a conduzir, ou em qualquer boa lista de reprodução indie.
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0: O cantor e compositor indie folk canadiano Braden Lamb inicia um novo capítulo com o lançamento do seu single Coquihalla, lançado no final de agosto pela Universal Music Canada. A música animada e que eleva o espírito fala sobre a sensação simultânea de excitação e medo que acompanha a aventura no desconhecido e marca a primeira música inédita de Lam desde o lançamento do seu aclamado álbum de estreia, The Cloudmaker's Cry, de 2025.

0: Esta Coquihalla foi escrita pelo próprio Braden Lamb e por Derek Hoffman e Frankie Figliomeni em Pine Island, no Ontário, e gravada ao vivo em Los Angeles, no início desta primavera. O título foi inspirado nos camionistas de longo curso que enfrentam a infame Coquihalla, a Autoestrada do Inferno, ou seja, a Autoestrada 5 na Colúmbia Britânica, no Canadá.
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0: O porto-riquenho Mike Towers não faz música sobre sentimentos fáceis de lidar. O seu novo single, Carita Feliz, é exatamente um exemplo disso. A faixa explora uma tensão que quase todos reconhecem, mas raramente discutem. A distância entre a imagem que mostramos ao mundo e como nos sentimos realmente num determinado dia. Também irá-lhe

0: Os são-tomenses Calema juntam-se a Léo Santana neste Oi Amor, um novo single com sabor a verão que cruza a sonoridade afropop da dupla com o inconfundível swing do artista brasileiro. Romântico, divertido e contagiante, o tema destaca-se por um refrão imediato resultante desta fusão entre as melodias dos Calema e a energia de Léo que fica no ouvido e que convida de imediato a cantar e a dançar. Com uma forte identidade lusófona, Oi Amor junta dois nomes de grande dimensão, reforçando o alcance internacional dos artistas.
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0: Foi no dia do eclipse solar que foi lançada a canção da Revolta, o segundo tema do novo álbum de janeiro, Reticências, com edição programada para este ano. O novo tema é um dueto com a artista Meta e foi escrito também num dia de eclipse, há 3 anos.

0: Esta canção da revolta representa uma reflexão sobre o ciclo inevitável entre fim e o recomeço. A revolta surge aqui não apenas como um gesto de oposição, mas como uma força transformadora, um impulso vital que rompe a inércia e devolve movimento ao que parecia condenado à espera. É o segundo avanço do novo álbum de janeiro, Reticências, e conta com a participação da artista Meta.
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0: Com a sua assinatura inconfundível de pop vibrante, perspicaz e com um toque de humor, Serial Kisser é um dos singles mais contagiantes da cantora e compositora Devon Cole, lançado no final de agosto. A faixa reforça o estilo característico da artista canadiana, conhecida por criar temas pop extremamente eficientes, otimistas e com forte apelo para as plataformas digitais.

0: Após sucessos virais como Witch e Hey Cowboy, Devon Cole demonstra com esta Serial Kisser que continua a ser uma das vozes mais frescas e consistentes do pop alternativo norte-americano, sabendo exatamente como desenhar canções cativantes, bem-humoradas e perfeitas para as listas de reprodução.
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0: Bom, e agora fica atento ao Carlos Cunha, ele vem aí com a edição 120 do Pão do Dia.
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3: Neste verão, vi dois concertos, Vitorino Salomé, Festival MED em Lulé e no Festival de Músicas do Mundo de Sines. Em Sines, pertencendo ao cartaz do último dia, no Festival MED, curiosamente, praticamente a abrir, mas em substituição do Sérgio Godinho, que cancelou o concerto nesse festival. De qualquer das maneiras, foram duas oportunidades muito boas de rever o Vitorino. Curiosamente tinha o visto, penso que o ano passado, há dois anos, na festa do Avante. Em pouco tempo, vi o Vitorino três vezes. Fez um alinhamento em qualquer um desses três concertos, a escapar um bocado àqueles clássicos, Leitaria Carré e etc. Mas, de qualquer das maneiras, apresentou várias canções bastante conhecidas, algumas do Zeca Afonso, três, quatro, sempre. Portanto, é nesse momento que ele está. E apresentou algumas canções novas, portanto, de onde se inclui esta que vamos ouvir hoje, que é Não Sei Do Que É Que Se Trata, Mas Não Concordo, que é uma das canções mais recentes dele, do último disco. Portanto, vamos ficar com o Vitorino, que está em grande forma. Não sei do que é que se trata, mas não concordo. Um grande abraço e até a próxima.

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1: Foi mais um episódio do Espaço Pão do Dia. O Carlos Cunha deu destaque hoje ao Vitorino.
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1: Chamadas que Ignoras, lançado em meados de agosto, é o oitavo retrato do álbum de família de Paulo Zé Pimenta, ou simplesmente PZ, desta vez com a participação dos Azeitonas. Depois das colaborações com Samuel Uria, Joana Espadinha, Retimbrar, Amy Curl, Mão Morta, Margarida Campelo e Toy, chegou a canção de agosto, o mês em que o melhor plano era simplesmente partir para a

0: construída sobre um refrão contagiante, esta Chamadas que Ignoras transforma uma crítica ao excesso de disponibilidade permanente num convite simples. Desligar o telemóvel e recuperar o tempo para a família e para os amigos. Como canta PZ, eu sei que tu chamaste, mas eu não vi porque eu parti para além. Mais do que ignorar chamadas, trata-se de escolher estar verdadeiramente presente, longe das notificações e longe da sensação de que temos de responder a tudo e a todos, a toda a hora.
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0: Abordando agora o lado mais melancólico e nostálgico da pop moderna, Summer You Were Mine é um dos singles mais marcantes da jovem cantautora britânica Stella Lefty, integrando o álbum de estreia Long Way Home. A faixa destaca-se por capturar a beleza e a dor das paixões efêmeras, utilizando a estética dos amores de verão para criar uma narrativa íntima e com forte carga emocional.

0: Stella Left e continua a consolidar a sua posição no ecossistema da indie pop de autor, com este Summer You Were Mine, que se afirma como um hino melancólico de fim de estação, demonstrando a sua maturidade na escrita e a capacidade de transformar sentimentos universais em melodias inesquecíveis.
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0: Mesmo após mais de uma década desde o êxito global de Let It Go, o britânico Michael David Rosenberg, mais conhecido como Passenger, demonstra que continua a ser um dos contadores de histórias mais consistentes da folk mundial. It Was Gonna Be You, o seu mais recente single, é uma prova do seu talento para transformar a vulnerabilidade e a saudade em canções belas, intemporais e reconfortantes.

0: A banda dinamarquesa Lucas Graham lançou o seu quinto álbum de estúdio, intitulado Good Times, do qual faz parte este Before You Go, um tema particularmente pessoal e emotivo, composta pelo vocalista Lucas, em homenagem ao seu amigo Thomas, antes de ele falecer. A faixa aborda a última viagem que realizaram juntos à Ásia, tendo sido tocada pela primeira vez no funeral do amigo e integrada desde então no alinhamento de todos os concertos da banda. Mantendo a marca identitária do grupo, célebre pelo êxito mundial Seven Years, o novo trabalho volta a apostar em narrativas profundas e histórias de vida marcantes.
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0: Com uma energia vibrante e cheia de atitude, Chula é uma das colaborações mais marcantes de Becky G neste ano de 2026, juntando a superestrela norte-americana de raízes mexicanas ao influente produtor francês DJ Snake. A faixa junta a essência do pop urbano e da música mexicana à eletrónica de dança de alcance global, celebrando a autoconfiança e a sensualidade.

0: Becky G reafirma a sua enorme flexibilidade ao cruzar o universo do reggaeton e da música mexicana com a cena eletrónica internacional. Esta Chula, que pertence ao seu mais recente álbum, Baraja Bendita, afirma-se como um hino de festa poderoso e cosmopolita, perfeito para as listas de reprodução e para os maiores palcos de dança do mundo.
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0: Aragão apresenta Ser Feliz é Tão Simples, um tema que convida a abrandar e a valorizar aquilo que realmente importa. Entre a brisa do mar, um pôr do sol, momentos partilhados e o tempo passado a dois, Aragão lembra que a felicidade pode estar nas coisas mais simples, muitas vezes esquecidas no meio das preocupações e da rotina do dia-a-dia.
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0: 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A letra deste Ser Feliz é Tão Simples aborda também o estado do mundo, marcado pela guerra, pela ganância, pela falta de amor, reforçando a importância das relações genuínas e de viver o presente com quem amamos. Aragão, com esta faixa, deixa uma mensagem clara: desligar do ruído, aproveitar o tempo e dar valor aos momentos e às pessoas que fazem realmente a diferença.
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0: O angolano Ronaldo Fernandes une forças com o seu compatriota

0: São 17 horas. 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
8: Cá estamos de regresso para a segunda parte.
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8: Depois de uma pequena pausa para tomar um café, estamos de volta para a segunda tranche desta edição 691 do Clube, com mais um lote de boas propostas musicais. Tenho também mais recordações nos espaços Discos Perdidos e Clube Mega 10 Anos, para além da piada seca do dia para te fazer sorrir um pouco. Para já, escolhi para reatar musicalmente a Bárbara Bandeira. A artista lançou na primavera o EP Lusa, Ato Segundo, projeto que inclui o single Rapariga, um dueto póstumo gravado a partir de um registro inédito de Amália Rodrigues. O projeto assume um caráter solidário, com a totalidade das receitas a reverter a favor da Fundação Amália Rodrigues, cujo seu presidente, Vicente Rodrigues, destacou o tema como uma conversa cúmplice e um encontro entre gerações, onde a sensibilidade contemporânea de Bárbara se cruza com a tradição e a maturidade vocal do fado. Bem-vindo de volta ao Clube Megahertz.

0: Rapariga, um dos temas do EP de Bárbara Bandeira, Lusa Acto II, aqui com uma gravação inédita de Amália Rodrigues, feita em 1989. Esta iniciativa contou com o aplauso do diretor-geral da editora, Valentim de Carvalho, Francisco Vasconcelos, que sublinhou o impacto cultural da colaboração. Segundo o responsável editorial, embora a fusão não iguale os estatutos das duas artistas, a interpretação de Bárbara Bandeira funciona como um veículo essencial para reapresentar a obra de Amália a públicos mais jovens, aproximando o património musical histórico às novas gerações.
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0: A norte-americana Nessa Barrett anuncia o lançamento do seu álbum Tough Love com o single Bad Girls Never Die, inspirado no grunge. A canção sucede a Too Fast to Live, Too Young to Die, outra balada lenta com influências do grunge e elementos sonoros que remetem para os anos 60 e 70 do século XX.

0: produção de CJ Baron e Arthur Bezna e mistura de Victor Verpilat. Os instrumentos desta Bad Girls Never Die, desde os arranjos de cordas aos dedilhados de guitarra, foram combinados de forma a criar uma atmosfera gótica com elementos sonoros melancólicos que surgem e desaparecem ao longo da faixa, onde Nessa Barrett fala sobre viver a vida ao máximo e simplesmente fazer o que te faz feliz.
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0: A filipino-britânica Beatrice Christie Elijah Laos, conhecida profissionalmente como Bia Badubi, lançou o videoclipe de Memories, a mais recente faixa do seu próximo álbum, Pylon, com lançamento previsto para sexta-feira, dia 18, deste mês de setembro. Bia descreve Memories como uma das canções mais alegres do álbum, mas também uma canção em que se perde numa espiral de romantização de momentos passados, agarrando-se a ideias que a deveriam fazer feliz, mas que na verdade a deixam triste, porque gostava que fossem apenas momentos que vivesse para sempre.

0: irlandês Duncan Lawrence, vencedor do Festival da Eurovisão 2019, está de regresso aos lançamentos com este New To You. O novo single do artista é o primeiro do seu próximo álbum, tendo sido lançado juntamente com o videoclipe oficial. A faixa destaca o talento vocal do cantor, no seu estilo clássico, acompanhado por cordas e um instrumental de piano, com um refrão moderno, eletrónico e etéreo.
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0: Luís Fonsi prova mais uma vez que as grandes histórias de amor e desilusão amorosa continuam a ser um dos seus temas favoritos. O seu novo single, Me Despido, algo como Eu Digo Adeus ou Eu Despeço-me, é uma bachata contemporânea que transforma um término inevitável numa canção elegante e emotiva feita para ser sentida e dançada. A faixa é apresentada como uma antevisão do seu próximo álbum de estúdio e confirma o atual auge criativo do artista porto-riquenho.

0: contrário de muitas canções sobre despedidas, esta Me Despido não fala de uma relação desgastada ou de falta de amor. O seu ponto de partida é muito mais complexo, duas pessoas que ainda sentem o mesmo, mas compreendem que os seus caminhos devem separar-se. A partir desta premissa, Luís Fonsi constrói uma narrativa repleta de nostalgia, paixão e desejo, em que a despedida se torna o último grande encontro do casal.
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0: A fundir a energia contagiante da música eletrónica com os ritmos quentes e dançantes da lusofonia, Amor Entero é um dos projetos e lançamentos mais marcantes da dupla portuguesa Groove Addiction neste ano. Conhecidos pelo seu papel fulcral na evolução e na ponte entre a cultura clubbing e as sonoridades orgânicas e urbanas em Portugal, os Groove Addiction trazem neste tema uma proposta que une o melhor dos dois mundos.

0: Os Groove Addiction continuam a consolidar o seu estatuto de referência na produção eletrónica nacional, sabendo como cruzar a estética clubbing com refrões e ganchos de forte apelo popular. Este Amor Entero afirma-se como um hino de verão obrigatório nas rádios e nos festivais de música eletrónica e urbana.
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0: O cantor, compositor, produtor e multi-instrumentista Mark Amber lançou o seu novo single, The Proof, acompanhado por um videoclipe oficial sob a chancela da Capitol Records. A canção foi idealizada e composta integralmente pelo artista norte-americano durante uma caminhada, tendo a fase final de produção contado com a colaboração dos seus parceiros de trabalho habituais.

0: Inspirada num período de incerteza pessoal após o regresso de uma digressão, esta The Proof nasce com uma forte mensagem de otimismo e resiliência. Segundo o próprio Mark Amber, o tema foi concebido como um lembrete pessoal de que tempos melhores estão sempre por vir, independentemente das dúvidas ou dos desafios enfrentados no presente.
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0: Agora vamos ao 12º episódio do espaço Discos Perdidos, onde ao longo do abecedário vamos abordar um disco perdido da música portuguesa, duas bandas ou artistas por cada letra.
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0: Está no ar mais um episódio do Discos Perdidos.
2: Letra F.
0: Hoje damos destaque a uma banda algarvia de hard rock que surgiu em 1979, com uma sonoridade característica da época. A banda era composta por Armando no baixo, Joaquim José na guitarra ritmo, Zé António na guitarra solo, Pratas no órgão, piano e sintetizador, João Lúcio na bateria e Carlos Albino na voz. Tocava um estilo de hard rock com letras sombrias que se encaixava perfeitamente no género musical popular da época. Gravou dois singles, o primeiro em 1981, de título Puto Queque, com Portuguese Woman, no lado B, e o segundo em 1982, com o título Menino João, tendo no lado B o tema Frustração. Em 2025, a banda reuniu-se para um concerto único no Clube Farense, onde a banda mostrou que mesmo após 46 anos, desde o seu primeiro concerto, a 18 de maio de 1979, a sua essência musical continua intacta. Na formação, mantinha Zé António na guitarra solo, agora também na voz, e Carlos Albino na voz principal e na percussão, sendo os restantes elementos Aníbal Madeira na bateria e percussão e Paulo João nos teclados e nas vozes. O disco perdido de hoje é o primeiro single, editado em 1981, Puto Queque, a banda Fluxos.
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0: discos perdidos, hoje com a segunda letra F, os Fluxos e este puto queque. Para a semana temos a primeira letra G, dando continuidade ao obsedário dos discos perdidos.
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0: Para assinalar o seu 81º aniversário, celebrado a 31 de agosto, Sérgio Godinho divulgou um registro de vídeo inédito da interpretação ao vivo de O Primeiro Dia. O momento foi captado durante o concerto de 14 de agosto no Festival Vodafone Paredes de Cor, onde o cantautor subiu ao palco acompanhado pela sua banda, os Assessores, e por uma comitiva de artistas convidados, composta por a Garota Não, Ana Lua Caiano, Capicua, Manuela Azevedo, Milhanas e Samuel Uria.
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0: atuação de Sérgio Godinho no anfiteatro natural do Festival de Paredes de Coura transformou-se numa celebração coletiva da sua carreira, marcada por um ambiente de forte carga emotiva perante uma plateia intergeracional. Entre cânticos de entusiasmo e momentos de comoção, a atuação, que incluiu este primeiro dia, simbolizou não só a homenagem ao percurso do músico, mas também uma transmissão de legado aos novos nomes da música portuguesa e ao público presente.
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0: A norte-americana Claire Rosencrantz lançou a edição deluxe de My Lover, com 5 temas inéditos: Rocket, War the Flowers, Just the Man e as novas adições ao álbum Paper Arms e esta, Allergic.

0: Esta Allergic é uma faixa eletrizante impulsionada pela guitarra que capta Claire Rosencrantz na sua forma mais enérgica, retratando o jogo de atração e repulsão vertiginoso de uma relação que sabes que faz mal, mas da qual não te consegues afastar. O álbum foi produzido por Oliver Freed, que colabora com nomes como Ariana Grande, Dua Lipa ou Little Mix, e pelo colaborador de longa data de Claire, Ragnar Rosencrantz, que também serviu como produtor executivo.
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0: Com o seu registro inconfundível de pop rock emotivo e de grande escala, Grow Old With Grace é um dos temas mais comoventes e reflexivos dos irlandeses The Script. A faixa destaca-se pelo seu olhar maduro sobre o amor duradouro, abordando o envelhecer a dois como uma jornada de cumplicidade, paciência e superação.

0: irlandeses The Script demonstram uma capacidade intacta de escrever canções profundas que ressoam diretamente com o público. Este Grow Old With Grace afirma-se como um hino à fidelidade e à esperança, reforçando a identidade da banda como uma das grandes narradoras das emoções humanas no pop rock contemporâneo.
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0: Com uma integração perfeita entre as texturas contemporâneas do R&B alternativo e a introspeção lírica da nova vaga da música urbana, Casa é um dos destaques centrais do álbum Eclipse, lançado em junho pelo artista Moon. A faixa destaca-se pelo seu tom intimista, explorando conceitos de pertença, refúgio emocional e o significado de regressar ao próprio centro após o turbilhão da vida moderna. Custo.

álbum Eclipse, Moon continua a traçar um caminho muito próprio na escrita de canções focadas na atmosfera e na verdade emocional. Esta casa afirma-se como uma das peças mais coesas e sensíveis do alinhamento, consolidando o seu talento para criar paisagens sonoras que equilibram o calor urbano com uma profunda reflexão íntima.

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1: E agora vamos recordar o tema que abriu o Clube Megahertz há 10 anos.
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1: No dia 10 de setembro de 2016 foi transmitida a emissão número 180 do Clube. Nesse dia decidi abrir a emissão com Os Teus Passos, uma das faixas do álbum Autorádio de Benjamin, lançado em setembro de 2015.

0: com Autorádio, lançado em setembro de 2015, Luís Nunes largou o inglês de Walter Benjamin e encontrou pela primeira vez a sua voz em português. Um regresso a casa que viu nascer um dos mais importantes cantautores em língua portuguesa da sua geração e que conquistou público e crítica rendidos ao conjunto de 12 canções, das quais fazem parte êxitos como este, Os Teus Passos, com o qual abri a emissão número 180 do Clube, no ar a 10 de setembro de 2016.
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0: E assim chegamos à ponta final desta edição 691 do Clube. Agora tenho a habitual piada seca do dia.
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3: O meu filho deixou cair o meu iPhone. Ficou com o ecrã partido, mas ainda funciona. Bom, mas quem quiser podem vir buscá-lo. Ele tem 3 anos, é loiro, olhos verdes, chama-se Miguel. É uma gracinha. Podem vir buscá-lo.
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0: Aí está a piada seca do dia com o tipo que quer dar o filho em vez do iPhone, pois que estava partido.
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0: Quem Tem Fé, lançado em agosto, é um dos singles marcantes do cantor e compositor brasileiro Will Soto. O tema afirma-se como um hino de esperança, resiliência e celebração da perseverança através da crença, combinando uma sonoridade acessível e orgânica com uma mensagem direta e otimista. E é mesmo com esta mensagem que me despeço por hoje, com a promessa de voltar de hoje a uma semana para uma nova emissão do teu Clube Megahertz. Fica bem, bom regresso à rotina e mantém-te ligado à rádio de todos os sucessos, pois há muito mais para escutar. Fica bem, tchau.

0: São 18 horas. 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
4: A Associação de Desenvolvimento Dom Lafões e Alto Paiva dinamiza na sexta-feira, dia 11, às 17h30, no Auditório Municipal 25 de Abril, em Vozela, uma sessão pública de divulgação dedicada ao esclarecimento da medida D1.1.1.2, inserida no âmbito do Programa de Desenvolvimento Local de Base Comunitária ADLAP 2030 do PEDAC, Plano Estratégico da Política Agrícola Comum. Esta linha de financiamento destina-se a apoiar pequenos investimentos na bioeconomia e economia circular, focando-se na transição para práticas mais sustentáveis e no fortalecimento do setor agroindustrial local. Os agentes económicos e proprietários interessados em candidatar projetos de investimento têm a oportunidade de submeter as suas propostas até ao dia 30 deste mês de setembro. O Conselho de Vila Nova de Paiva acolhe neste mês de setembro dois dos seus eventos mais emblemáticos nas freguesias de Vila Cova à Coelheira e Pendilhe. A programação arranca no fim de semana de 12 e 13 com o Festival do Pão em Vila Nova à Coelheira, destacando a tradição dos fornos comunitários e a prova de bolas. O evento conta com animação de rua, o tradicional canto de vésperas, momentos religiosos em honra de Nossa Senhora do Rosário, um festival de folclore e grandes atuações artísticas com realce para a comédia de Quim Roscas e Zeca Estacionâncio, com banda no sábado e o concerto de Jorge Guerreiro a encerrar o domingo. Já no fim de semana de 26 e 27, o Largo da Latada, em Pendilhe, serve de palco à 10ª Feira do Mel e Artesanato, certame dedicado à valorização da produção apícola e do património local. O programa desse fim de semana integra o 6º Encontro de Bombos, a atuação dos Siga a Farra, degustação de produtos regionais com a Orquestra Sem Notas, a entrega de prémios do concurso de fotografia O Meu Olhar sobre a Freguesia e o 17º Festival de Folclore, terminando a festa com o concerto do grupo Tradição Douro. A meia maratona de Viseu regressa no domingo, dia 20, para a sua 43ª edição, voltando a ter como ponto de partida e chegada o Complexo Desportivo do Fontelo. Promovida pelo município de Viseu, com coordenação técnica da Native Warriors, a iniciativa integra a prova principal de 21 km, uma corrida de 10 km, uma caminhada de 5 km e a Kids Race Pais e Filhos. As atividades começam logo na véspera, no sábado, do dia 19, com a dinamização de uma fan zone e a abertura do secretariado da prova. No domingo, o programa desportivo arranca às 9 da manhã, com a corrida infantil, partindo as provas de 21 e 10 km às 9h40, seguidas da caminhada às 9h50. As inscrições encontram-se abertas até domingo, dia 13, através da plataforma Wait a Start, havendo ainda a possibilidade de inscrição presencial no secretariado do dia anterior ao evento. Todas as informações técnicas e o regulamento oficial estão disponíveis no website da organização. A praia fluvial do Trabulo, no município de Sátão, prepara-se para ser o ponto final do Trail do Trabulo 2026, evento desportivo marcado para o dia 22 de novembro. Conhecida pela sua envolvente natural, a praia fluvial servirá de meta para todos os participantes que completarem os desafios traçados ao longo dos percursos da prova. A organização preparou três modalidades ajustadas a diferentes níveis de preparação física: um trail longo de 25 km, um trail curto de 15 km e uma caminhada com extensão de 11 km. Com o objetivo de proporcionar aos atletas uma experiência marcante entre subidas, descidas e a beleza da paisagem local, as inscrições já se encontram abertas e podem ser efetuadas através da plataforma Stop & Go em stopandgo.net.
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0: São 19 horas. 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